0: como minerais críticos. Eles são considerados estratégicos para alguns setores como tecnologia, defesa e energia. Com o aumento da demanda mundial, esses recursos ganharam maior importância econômica e geopolítica. Nesta sexta-feira, houve uma reunião entre representantes do governo, da academia e do setor produtivo para discutir diretrizes para o desenvolvimento da cadeia de minerais críticos no país, como detalhou a ministra da Casa Civil, Miriam Belchior.
1: Aprofundamos questões relacionadas ao contexto geopolítico e parcerias internacionais, o potencial minerário do Brasil nessa área e instrumentos de apoio ao setor, a transformação mineral e a sustentabilidade, em quais cadeias produtivas apostar, quais são as necessidades de ampliação das nossas capacidades tecnológicas e produtivas e também os instrumentos de financiamento e de viabilização econômica.
0: Um estudo sobre terras raras elaborado pelo Centro de Gestão e Estudos Estratégicos, divulgado neste mês no Rio de Janeiro, revelou que o Brasil tem capacidade de se destacar nesse mercado até 2040. Alguns dos minerais críticos são a base para viabilizar a transição energética e a expansão de tecnologias digitais, de celulares a carros elétricos, por exemplo. O tema também avança no Congresso Nacional, com uma proposta de criação de uma política nacional para o setor. Reportagem Márcia Fernandes.
2: O Brasil enviou nesta sexta-feira uma nova remessa de insumos hospitalares para a Venezuela, depois dos terremotos que atingiram a cidade de La Guaira há duas semanas.
3: Foram enviadas aproximadamente 5 toneladas de materiais de uso médico, cirúrgico e para atendimento pediátrico.
2: De acordo com o balanço divulgado pelo governo venezuelano, pelo menos 3.889 pessoas morreram. Mais de 6 mil foram resgatadas com vida e o número de feridos ultrapassa os 16 mil.
3: E logo mais, retornam da missão de apoio humanitário equipes brasileiras da Defesa Civil, do Corpo de Bombeiros, da Anatel e militares que atuaram no hospital de campanha em La Guaira.
2: A aeronave da Força Aérea Brasileira está prevista para desembarcar às 8 horas da noite na base aérea de Brasília.
3: E no início da tarde, o presidente Lula conversou por telefone com a presidente designada da Venezuela, Delcy Rodrigues.
2: De acordo com nota enviada à imprensa, os dois líderes trataram das perdas humanas e materiais provocadas pelos graves terremotos que assolaram o país.
3: A presidente da Venezuela agradeceu a ajuda humanitária enviada pelo Brasil e informou que as buscas pelas vítimas seguem em curso.
2: A líder venezuelana destacou ainda que se prepara para a difícil tarefa de reconstrução das áreas atingidas, em especial as moradias das famílias desabrigadas.
3: Vale recarga do mês de julho do programa Gás do Povo está disponível para as famílias beneficiárias.
2: Confira quem pode receber e como acessar o benefício.
4: Famílias inscritas no CAD Único com renda familiar mensal de até meio salário mínimo por pessoa podem ter direito à recarga gratuita do botijão de gás do programa Gás do Povo. O pagamento ocorre sempre no dia 10 de cada mês, inclusive quando a data cai em fins de semana ou feriados. Para ter acesso ao benefício, é preciso ter pelo menos duas pessoas no lar e renda de até meio salário mínimo por pessoa. Estar com as informações do Cadastro Único atualizadas nos últimos 24 meses e nenhuma pendência no CPF também são critérios obrigatórios para acesso ao programa. O benefício varia conforme o número de integrantes da família. Casas com duas ou três pessoas recebem um vale a cada 3 meses, enquanto famílias maiores recebem a cada 2 meses. Quem não tem celular ou internet pode usar o cartão do Bolsa Família, o cartão da Caixa ou informar o CPF na maquininha azulzinha nos pontos autorizados. A iniciativa prevê a recarga gratuita do botijão de gás de 13 quilos para famílias de baixa renda. Vale lembrar que não estão inclusos os custos do vasilhame e do frete. A consulta do benefício e das revendas pode ser feita pelo aplicativo Meu Social Gás do Povo, pelo portal Cidadão e pelo Disque Social 121. Para mais informações, acesse gasdopovo.mds.gov.br. Thaís de Araújo para a Voz do Brasil.
3: busca centralizada de dados públicos federais com auxílio de inteligência artificial.
2: Onde qualquer cidadão pode solicitar informações aos órgãos públicos com uma única ferramenta.
3: Essa é a proposta da plataforma InformaBR, lançada pela Controladoria Geral da União para atender aos pedidos relacionados à Lei de Acesso à Informação.
2: Nós conversamos com o secretário nacional de Transparência e Acesso à Informação em Exercício, Marcelo Vidal, sobre a nova ferramenta e os direitos do cidadão à transparência de dados públicos. Acompanhe.
3: Olá, secretário. Bem-vindo à Voz do Brasil. Antes da gente falar diretamente sobre as novidades do InformaBR, eu queria começar explicando para os nossos ouvintes sobre a Lei de Acesso à Informação, que é o que está na base dessa mudança que a gente vai tratar hoje aqui nessa entrevista. O que prevê essa lei? Como que o serviço público atende essa demanda atualmente?
5: Olá, Mariana, olá, Luciano. É um prazer para a gente estar aqui. Bom, a Lei de Acesso à Informação, ela vem, na verdade, regulamentar um direito fundamental do cidadão que está previsto lá no inciso 33 do artigo 5º da Constituição, que diz que todo e qualquer cidadão tem direito a ter acesso a informações públicas produzidas pelos órgãos da Administração Pública Federal. Então, ela traz uma inovação muito grande, que é o principal princípio dessa lei, que diz que a transparência é a regra e o sigilo é a exceção. Além disso, o que a LAI traz para o cidadão? Ela traz já o direito de, sem que ele precise pedir informações, os órgãos têm a obrigação de publicar em suas páginas na internet algumas informações de interesse coletivo. Para além disso, ela traz também o direito do cidadão em fazer um pedido de acesso à informação. E em cima desse pedido de acesso à informação, que pode ser feito por qualquer cidadão, o órgão tem 20 dias para responder, prorrogado justificadamente com mais 10, e a partir daí o cidadão pode fazer esse pedido mesmo e principalmente sem que seja necessário ele justificar o que ele vai fazer com aquela informação. Então, essa é a nossa lei de acesso à informação, é essa lei que possibilita um controle social, que possibilita uma participação social mais qualificada e que é um dos principais pilares da nossa democracia.
2: A partir de agora, então, todos os pedidos de informações pela LAI, a Lei de Acesso à Informação, serão concentrados na plataforma InformaBR. É isso? As pessoas deixarão de procurar diretamente os órgãos responsáveis por aquela informação?
5: É exatamente. A partir de agora, todo e qualquer pedido de acesso à informação, ele deve ser feito pela plataforma InformaBR, que é uma plataforma que disponibiliza ao cidadão uma ferramenta onde ele pode fazer uma busca das informações que ele tem interesse para ver se elas já estão publicadas, e se não estiverem publicadas, ele pode aí sim fazer um pedido de acesso à informação dentro dos prazos regulamentares da LAI.
3: Agora, para isso, para fazer esse pedido ou consulta, a pessoa deve então usar a conta dela gov.br, né? O senhor pode explicar para a gente como é que funciona esse acesso?
5: Exatamente. Para acessar a plataforma e fazer um pedido, na verdade, para acessar a plataforma ela é pública, mas para fazer um pedido de acesso à informação, o cidadão precisa se identificar e ele se identifica por meio do seu login no gov.br. A plataforma ela exige a conta no gov.br, que pode ser no nível bronze, que é o nível de entrada do GovBR, mas a gente recomenda fortemente que se utilize o nível prata ou ouro, porque muitas vezes o cidadão ele pede informações pessoais referentes a ele próprio, e aí somente com esse nível de acesso ele vai poder ter acesso a essas informações sem precisar ir até o órgão e comprovar que ele que está pedindo aquela informação é o proprietário daquela informação.
2: Agora, secretário, o governo possui outra plataforma, que é o FalaBR, focada exatamente no serviço de ouvidoria. O senhor pode explicar a diferença entre as duas?
5: Perfeito, exatamente. A administração também tem o sistema FalaBR. Até então, todos os pedidos de acesso à informação, como as manifestações de ouvidorias, eram feitas por meio desse sistema, mas a partir do dia 29 de junho passado, todos os pedidos de acesso à informação migram para essa nossa nova plataforma, o InformaBR. Continua sendo feito no FalaBR aquelas manifestações de ouvidoria, e aqui eu estou me referindo àqueles elogios, reclamações, denúncias, elas continuam sendo feitas na plataforma FalaBR. Agora, os pedidos de acesso à informação, eles passam a ser feitos pelo InformaBR, porque são públicos normalmente diferentes que fazem uso dessas duas plataformas. E é interessante também a gente ressaltar, Luciano, porque assim, se a lógica do serviço, desses dois serviços, e aqui é bem interessante a gente trazer isso para que o ouvinte possa entender,

0: Mas é muito comum, é mais comum é que a lei de acesso à informação seja utilizada por pesquisadores, por jornalistas, né? Se a pessoa quiser fazer um pedido no Informa BR, ela tem como checar se aquela dúvida, aquele pedido que ela está fazendo, já foi feito antes? Isso fica disponível publicamente? Quer dizer, se já foi alvo de uma consulta, existe uma base de dados pública? Como é que funciona isso?
1: Então, Mariana, exatamente essa é uma das grandes inovações que a gente traz com essa nova plataforma Informa BR. Porque nessa plataforma, o cidadão vai poder colocar numa ferramenta de busca se aquela informação que ele está precisando, se ela já está disponível proativamente. O que significa isso? A Administração Pública Federal, ela tem algumas obrigações legais de, independente de um pedido de acesso à informação, de publicar algumas informações sobre a sua gestão. Além disso, hoje nós já respondemos, desde a vigência da entrada em vigência da LAI há 14 anos atrás, nós já respondemos mais de 1.600.000 pedidos de acesso à informação. E toda essa base também, ela está disponível já na internet para que seja consultada. Então, hoje, no Informa BR, uma das grandes inovações é que a gente traz uma tecnologia de inteligência artificial para que o cidadão, antes de fazer o seu pedido de acesso à informação, ele consulte se aquela informação já está publicada. E ao colocar isso na busca, a plataforma vai retornar para ele dizendo, olha, essa sua informação que você está pedindo, ela já está publicada aqui nesse endereço, e aí facilmente ele vai ter acesso àquela informação.
2: E no caso de informações sigilosas, mesmo assim é possível fazer o pedido de informação pelo Informa BR? Quais são os critérios para o pedido ser atendido, secretário?
1: Sim, na verdade, toda e qualquer informação pública pode ser objeto de solicitação. A questão das informações sigilosas e classificadas, ela tem que ser avaliada no momento da resposta do pedido. Então, assim, não cabe ao cidadão saber se a informação é sigilosa ou não. Ele pede a informação. Cabe ao órgão respondente verificar se aquela informação é uma informação que precisa ser protegida ou que tem algum sigilo. Lembrando que a própria LAI já traz algumas hipóteses de sigilo, principalmente em relação àquelas informações pessoais que dizem respeito à honra, à intimidade de alguma pessoa, mas também a gente tem várias leis que impõem sigilo a algumas informações, como a lei do sigilo bancário, a do sigilo fiscal. Então, no momento da resposta, cabe ao órgão verificar se a informação que está sendo solicitada, ela tem algum tipo de restrição. Lembrando que isso é um dever do órgão também. Então, assim, agora, também é um dever de quem está respondendo, ao negar uma informação com base em um sigilo, que ele expressamente explicite qual é o motivo, e esse motivo necessariamente tem que estar ou na LAI ou em uma norma, uma lei específica. Então, da mesma forma que é um dever do Estado entregar a informação, é um dever do Estado proteger aquelas informações que precisam ser protegidas. Agora, precisa estar sempre muito bem fundamentado e explicitado para o cidadão que está requerendo aquela informação o motivo pelo qual ela não é pública, não pode ser fornecida.
0: E tem situações também que pode ser fornecida parcialmente, né? Atendido parcialmente o pedido, ou seja, parte das informações são sigilosas, mas as outras não, e aí o pedido pode ser atendido parcialmente.
1: Perfeito. Excelente pergunta. Na verdade, o fato de ter parte de uma informação que esteja protegida por uma regra de sigilo não significa que o todo não deva ser concedido. Então, precisa ser feita uma análise se é possível fazer o tarjamento de alguma parte da informação do documento que está sendo solicitado. E aí sim, se tem partes que podem ser tarjadas e partes que são públicas, é dever do Estado entregar essa informação com a preservação daquela parte que é sigilosa, com o devido tarjamento.
2: Muito bem, nós conversamos com Marcelo Vidal, secretário nacional de Transparência e Acesso à Informação em Exercício. Muito obrigado, secretário, por sua entrevista aqui à Voz do Brasil.
1: Muito obrigado e é um prazer estar aqui com vocês.
0: Conab, Companhia Nacional de Abastecimento, alerta para tentativas de golpe registradas em diferentes regiões do país.
2: Pessoas estão se passando por representantes da Conab e prometem doações de cestas de alimentos, pescado e kits de irrigação mediante cobrança antecipada de valores, como supostos custos de transporte.
0: O presidente da Conab, Silvio Porto, informa que

0: A companhia não cobra qualquer valor para a entrega de alimentos ou insumos e não solicita depósitos, transferências ou pagamentos para participação em seus programas.
1: Não há cobrança, isso chega de forma de doação. Então é muito importante que essas organizações fiquem atentas. Caso recebam esse tipo de demanda, tentem identificar quem está fazendo, em nome de quem, ou o número de telefone, enfim, de contato, de WhatsApp, e façam a denúncia por meio da nossa ouvidoria, busquem os nossos canais aqui pelo nosso site, pode ser também pelas nossas superintendências regionais, e também denunciem nas polícias. Levem isso, registrem boletins de ocorrência.
2: Caso receba esse tipo de abordagem, entre em contato com a Conab pelo telefone 61-3403-4575 ou pelo e-mail ouvidoria@conab.com, ou melhor, ouvidoria@conab.gov.br.
0: Entrevistadores da Pesquisa Nacional de Saúde já começaram a visitar domicílios em todo o país.
2: O levantamento reúne informações sobre as condições de saúde da população e nesta edição contará também com coleta de sangue e urina em parte dos participantes.
3: Qual é o peso médio da população brasileira? Quantos têm anemia ou algum problema de saúde? E como está a saúde mental ou a prática de esportes no Brasil? Essas são algumas das perguntas que constam na Pesquisa Nacional de Saúde, que começou agora em julho e vai até 30 de novembro deste ano. Agentes do IBGE e do Ministério da Saúde vão visitar 140 mil famílias brasileiras para coletar informações sobre as características dos domicílios, perfil dos moradores e condições de saúde, como explica Mônica Marli, coordenadora adjunta da pesquisa.
4: Então a gente vai falar sobre alimentação, a gente vai falar sobre uso de álcool, a gente vai falar sobre fumo, a gente vai falar sobre sono, sobre bem-estar, também vamos falar sobre saúde da mulher, saúde da pessoa com mais de 60 anos também, saúde de crianças e adolescentes. Então é um perfil bem amplo da saúde e da saúde como um todo, né? Não só de doenças, a gente fala do bem-estar também.
3: O questionário individual será aplicado a um morador com 15 anos ou mais. Também serão verificados pressão arterial, peso e altura dos participantes. A pesquisa vai contar ainda com coleta de sangue e urina de cerca de 20 mil participantes com 35 anos ou mais, residentes em capitais e regiões metropolitanas. Os exames de sangue vão avaliar hemograma, perfil lipídico, hemoglobina glicada, creatinina, ácido úrico, sódio e potássio, além de sorologia para chikungunya e dosagem de chumbo e mercúrio. De acordo com Letícia Cardoso, diretora do Departamento de Análise Epidemiológica e Vigilância de Doenças Não Transmissíveis do Ministério da Saúde, os resultados vão servir para produzir indicadores relacionados a doenças crônicas e outros agravos à saúde, além de direcionar políticas públicas.
5: Muitas pessoas não conseguem o acesso ou não fazem os seus exames de rotina, tanto na frequência quanto na oportunidade que deveria fazer, e desconhecem situações de saúde, como por exemplo diabetes. Então é muito importante que a gente tenha esse diagnóstico mais preciso. Essa informação ela é útil para compor o retrato do Brasil.
3: Os entrevistadores do IBGE estarão identificados com crachá do Instituto, uniforme institucional e dispositivo eletrônico de coleta. A identidade dos servidores pode ser confirmada pelo portal respondendo.ibge.gov.br ou pelo telefone 0800-721-8181. Reportagem Graziele Bezerra.
0: E essas foram as notícias do Governo Federal.
2: Uma realização da Secretaria de Comunicação Social da Presidência da República.
0: Com produção da empresa Brasil de Comunicação.
2: Fique agora com as notícias do Poder Judiciário e do Congresso Nacional. Boa noite, bom fim de semana.
0: A gente volta segunda. Boa noite.
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8: Em resposta ao STF, tribunais estaduais negam irregularidades nos pagamentos feitos a magistrados entre abril e julho deste ano. TST promove seminário de precedentes na Justiça do Trabalho. Para o STJ, é possível partilha amigável com divisão desigual dos quinhões hereditários. Boa noite, eu sou Walter Lima. Em resposta ao STF, tribunais estaduais negam irregularidades nos pagamentos feitos a magistrados. As informações são sobre os meses de abril e julho deste ano. Marcelo Della Libera.
9: Os 7 tribunais brasileiros negaram irregularidades nos pagamentos a magistrados após cobrança do Supremo Tribunal Federal. As cortes do Paraná, Rio Grande do Norte, Rio de Janeiro, Maranhão, Distrito Federal, Rondônia e Goiás responderam ao ministro Alexandre de Moraes, que exigiu esclarecimentos sobre o cumprimento do teto constitucional entre abril e julho deste ano.
8: Herdeiros podem dividir bens de herança entre partes diferentes, desde que sejam maiores de idade, capazes e haja cessão de direitos hereditários. Esse é o entendimento do STJ, Fátima Uchoa.
10: Um homem falecido deixou 2 irmãos como herdeiros, sendo um bilateral e o outro unilateral. Após o inventário, ambos fizeram acordo no qual o irmão unilateral receberia a maior parte dos bens. A Justiça de São Paulo recusou a homologação da partilha por entender que haveria renúncia parcial da herança, o que é vedado por lei. Mas a terceira turma do STJ considerou que o juiz deve verificar apenas se a vontade dos herdeiros foi manifestada de forma livre e regular, sem exigir que cada um receba a mesma parcela. Segundo a ministra relatora Nancy Andrighi, a partilha amigável prevista no Código Civil prestigia a autonomia dos herdeiros, exigindo apenas que eles sejam capazes, estejam de acordo com a divisão e sigam as formalidades legais.
8: Atenção, magistrados, servidores da Justiça do Trabalho e público em geral. TST promove seminário de precedentes na Justiça do Trabalho. O encontro é para debater os entendimentos consolidados que devem ser aplicados nos julgamentos de processos em todo o país. Mila Amaral.
11: O seminário está marcado para os dias 2 e 3 de setembro na sede do TST em Brasília. O evento faz parte da Semana Nacional dos Precedentes Trabalhistas 2026. O encontro vai debater a formação e aplicação dos precedentes judiciais, que são as jurisprudências definidas pelo Tribunal Superior do Trabalho, que devem ser aplicadas em todos os julgamentos semelhantes na Justiça do Trabalho. Os painéis serão presenciais, mas depois vão ficar disponíveis no YouTube. Já os cursos são exclusivos para os magistrados e servidores com direito a certificado. Então, se você tem interesse em participar, logo mais as informações sobre as inscrições e a programação completa serão divulgadas nos canais oficiais do TST.
8: Resolução do TSE reúne regras sobre ilícitos eleitorais e condutas proibidas nas eleições 2026. O objetivo é que a disputa eleitoral se dê em condições de igualdade. Fábio Ruas.
12: As diversas irregularidades são divididas em 6 grupos principais: abuso de poder, fraude, corrupção eleitoral, arrecadação de gastos ilícitos de campanha, captação ilícita de voto e condutas vedadas a agentes públicos. Para saber quais tipos de conduta caracterizam essas irregularidades, é só entrar no site tse.jus.br, acessar diretamente as resoluções ou a série de reportagens por dentro das eleições.
8: Justiça confirma a suspensão de novas licenças para Complexo Azulão, no Amazonas, até a realização de consulta prévia e estudos sobre povos indígenas. A ação foi proposta pelo MPF. Vanessa Pereira.
13: O Tribunal Regional Federal da Primeira Região, o TRF1, manteve por unanimidade a decisão que suspende as atividades e a emissão de novas licenças ambientais para o Complexo Azulão, empreendimento de exploração de gás natural da empresa Eneva S.A., localizado nos municípios de Silves e Itapiranga. A área é sobreposta ao território reivindicado como Terra Indígena Gavião Real. O TRF1 reafirmou que a ausência de homologação definitiva da terra indígena não afasta a proteção constitucional do território.
8: 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Uma boa noite, bom fim de semana e até segunda-feira.
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1: Eu sou Paula Groba.
2: E eu sou Ricardo Nakaoka.
1: E estes são os destaques de hoje do Jornal do Senado, que começa agora.
2: Sugestão de cidadão para simplificar tributação de profissionais liberais vira projeto de lei.
1: Projeto cria alerta nacional para ampliar buscas por pessoas desaparecidas.
2: Porte de arma para mulheres sob amparo da Lei Maria da Penha pode ser autorizado.
1: Boa noite.
2: Boa noite.
1: Uma ideia que nasceu da participação popular pode mudar a forma como profissionais liberais pagam impostos no Brasil.
2: A Comissão de Direitos Humanos aprovou uma sugestão apresentada no portal E-Cidadania para simplificar o regime tributário da categoria. O texto agora será transformado em projeto de lei. Repórter Patrícia Oliveira.
3: Um cidadão de Goiás sugeriu ao Senado a criação de um regime tributário simplificado para arquitetos e engenheiros que atuam como pessoa jurídica e não possuem funcionários. A sugestão recebeu mais de 20 mil apoios online e foi aprovada na Comissão de Direitos Humanos. O relator, senador Laércio Oliveira, do Progressistas de Sergipe, ampliou essa medida para todas as categorias de profissional liberal que trabalha por conta própria, chamado de microempreendedor profissional, ou MEP. Poderá optar pelo regime do MEP, o profissional que tiver receita bruta anual de até R$120 mil, com recolhimento mensal de 6% da receita bruta. A intenção é reduzir a burocracia, incentivar a formalização e diminuir a carga de impostos para quem atua sozinho na profissão. Como destacou na leitura do relatório o senador Jaime Bagatoli, do PL de Rondônia.
4: Os jovens profissionais que hoje operam na informalidade ou como pessoa física com carga tributária sufocante, teria uma porta de entrada viável para o mercado formal.
3: A sugestão aprovada será transformada em projeto de lei complementar.
1: E avançou no Senado um projeto que pode agilizar a regularização de áreas ocupadas irregularmente e melhorar as condições de moradia de milhões de brasileiros.
2: A proposta foi aprovada pela Comissão de Assuntos Econômicos e agora segue para a Comissão de Constituição e Justiça. O repórter Márcio Maturana tem os detalhes.
5: Mais de 5 milhões de domicílios no Brasil em 2022 estavam em assentamentos irregulares, como favelas, invasões, comunidades, loteamentos ilegais e palafitas, segundo o IBGE. Para enfrentar essa situação, a Comissão de Assuntos Econômicos aprovou um projeto que atualiza as regras de regularização fundiária para incluir novas diretrizes de reassentamento, planejamento urbano e de concessões urbanísticas. A proposta amplia a segurança de moradores em áreas de risco, facilita a regularização fundiária, permite maior participação da iniciativa privada, dá mais autonomia aos municípios, agiliza obras de saneamento e esclarece regras para evitar entraves na legalização dos espaços. O relator foi o senador Fernando Dueire, do PSD de Pernambuco.
6: Esses locais são marcados por ocupações desordenadas, falta de serviços públicos e infraestrutura inadequada, evidenciando a necessidade urgente de políticas públicas eficazes para regularização fundiária e melhoria da qualidade da moradia e, por conseguinte, da qualidade de vida das pessoas.
5: O texto de autoria do senador Chico Rodrigues, do PSB de Roraima, segue para a votação na Comissão de Constituição e Justiça.
1: E a Comissão de Agricultura e Reforma Agrária analisa um projeto que reduz o tamanho mínimo para o desmembramento de imóveis rurais. A proposta fixa esse limite em 5 mil metros quadrados, o equivalente a meio hectare. Hoje, a área mínima varia entre 2 e 5 hectares, conforme a região, e imóveis menores não podem ser registrados em cartório nem cadastrados no INCRA.
2: O relator da proposta é o senador Wellington Fagundes, do PL de Mato Grosso. Segundo ele, a mudança pode ampliar as oportunidades para as famílias que vivem no campo, estimular a geração de empregos, facilitar a comercialização da produção rural e contribuir para reduzir os conflitos fundiários.
7: Como relator, já tenho decisão de fazer um relatório favorável, porque tenho certeza que esse parcelamento de terras com 5 mil metros quadrados vai permitir geração de emprego, vai permitir paz no campo.
1: Comissão de Segurança Pública pode votar o projeto de lei que autoriza o porte de arma de fogo para mulheres sob medida protetiva da Lei Maria da Penha.
2: A proposta, que já passou pela Comissão de Direitos Humanos, chega ao colegiado com a sugestão de que o porte seja transformado em posse caso a medida protetiva seja revogada. Repórter Bruno Lourenço.
8: O projeto de lei altera o Estatuto do Desarmamento para garantir o direito ao porte de arma de fogo a mulheres sob amparo de medidas protetivas da Lei Maria da Penha. O texto também reduz a idade mínima para 18 anos, tanto para aquisição quanto para o porte de arma pelas vítimas. O senador Plínio Valério, do PSDB do Amazonas, explicou que a situação vivida por mulheres ameaçadas justifica a concessão do porte.
9: A medida se justifica pelo princípio da legítima defesa e pelo direito à vida, ambos garantidos pela Constituição Federal. Em situações extremas em que a ameaça à integridade física é clara e presente, a possibilidade de portar uma arma pode funcionar como meio de defesa eficaz em um momento de emergência.
8: A Comissão de Segurança Pública pode acrescentar dispositivo para determinar que, caso a mulher perca o direito de portar a arma na rua, em virtude do fim de medida protetiva, ela mantenha pelo menos a posse, a fim de preservar o investimento na aquisição da arma e munição e protegê-la em casa ou no ambiente de trabalho.
1: E a Comissão de Direitos Humanos aprovou a criação de um alerta nacional para ajudar a localizar pessoas desaparecidas. Só no ano passado, o Brasil registrou mais de 85 mil desaparecimentos, uma média de 233 casos por dia.
2: Pelo projeto, operadoras de telefonia vão enviar alertas gratuitos aos celulares de pessoas que estiverem na região do desaparecimento, mobilizando a população nas primeiras horas das buscas. A proposta também prevê parcerias com aplicativos de mensagens e redes sociais e segue para a Comissão de Segurança Pública.
1: A senadora Zenaide Maia, do PSD do Rio Grande do Norte, fez um apelo para que a população doe sangue e alertou para a queda nos estoques dos hemocentros. Ela lembrou que uma única doação pode salvar e beneficiar até 4 pessoas. A parlamentar destacou que, mesmo após o fim da campanha Junho Vermelho, a necessidade de doações continua para garantir o atendimento a cirurgias, emergências, tratamentos contra o câncer e outros procedimentos hospitalares.
2: Zenaide Maia também ressaltou que, durante as férias escolares, o número de doadores costuma cair, enquanto a demanda por transfusões aumenta. Além disso, criticou a chamada PEC do plasma, que propõe autorizar bancos de sangue privados a comercializar plasma humano, o que hoje é vedado pela Constituição.
10: A doação de sangue não é transação, não é negócio, não é mercado. É um ato de fé e solidariedade da humanidade.
1: E uma nova lei sancionada garante mais segurança a professores da educação básica da rede pública que queiram investir na própria formação. A norma assegura licença remunerada para cursos de especialização, mestrado, doutorado, qualificação profissional e pesquisas na área de educação.
2: A medida foi aprovada pelo Senado em junho e teve como relatora a senadora professora Dorinha Seabra, do União do Tocantins. Segundo ela, a Lei de Diretrizes e Bases da Educação já previa o direito à licença remunerada, mas não definia quais atividades poderiam ser consideradas aperfeiçoamento profissional. Com a nova lei, essas hipóteses passam a estar expressamente previstas, o que traz mais segurança jurídica e reforça a valorização dos professores.
11: Trata-se de reconhecer que o professor não é apenas receptor de conhecimento produzido pela academia, mas ele também é agente capaz de produzir saberes a partir da sua experiência profissional.
2: Com a edição de Paula Groba e trabalhos técnicos de João Lira, o Jornal do Senado fica por aqui. Acompanhe agora as notícias da Câmara dos Deputados. Boa noite.
1: Boa noite e um bom fim de semana.
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13: O Tribunal de Contas da União avaliou a Política Nacional de Proteção e Defesa Civil, criada para organizar a gestão de riscos e desastres no Brasil. 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O levantamento apontou que a política ainda prioriza ações de resposta e recuperação depois dos desastres, em vez de medidas de prevenção. 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
12: 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Deputados estudam considerar peso do veículo no cálculo do IPVA.
14: Projeto autoriza governos a comprar produto ou processo inovador.
12: Comissões avaliam ação nacional de enfrentamento ao capacitismo.
14: Boa noite. Avança projeto na Câmara sobre a Política Nacional de Enfrentamento ao Capacitismo. A repórter Júlia Lopes nos conta quais são as medidas.
15: A Comissão de Defesa dos Direitos das Pessoas com Deficiência aprovou o projeto que institui a Política Nacional de Enfrentamento ao Capacitismo. A proposta, apresentada pelo deputado Duarte Júnior do Maranhão, tem como objetivo erradicar a discriminação contra pessoas com deficiência e promover a inclusão social efetiva. Pelo texto, o conceito de capacitismo é associado à definição prevista na Convenção Internacional sobre os Direitos das Pessoas com Deficiência, que reconhece como discriminação por motivo de deficiência, direta ou indireta, toda ação que resulte na violação de direitos humanos, na exclusão social e na restrição do direito à cidadania. O Brasil tem hoje mais de 14,4 milhões de pessoas com deficiência, o equivalente a 7,3% da população com 2 anos ou mais. Segundo a quarta edição da pesquisa Udiversity, 72% das pessoas com deficiência que procuram emprego afirmam já ter sido alvo de capacitismo no processo de contratação. Isso significa que 7 em cada 10 profissionais com deficiência relatam ter enfrentado discriminação na busca por trabalho. O deputado Duarte Júnior destacou a importância de conscientizar a população sobre o tema e ressaltou que a legislação brasileira já prevê a discriminação como crime.
16: É fundamental uma política de enfrentamento ao crime de capacitismo. E esse enfrentamento passa por uma sanção, uma punição que preenche o caráter punitivo, coercitivo e pedagógico para desestimular essa prática. O crime de capacitismo já é previsto pela Lei Brasileira de Inclusão, mas estamos apresentando aqui na Câmara Federal duas propostas que transformam um crime de capacitismo, um crime hediondo e também um crime inafiançável e prescritivo.
15: A proposta também estabelece que o governo federal deverá implementar a política, além de adotar outras diretrizes, como a realização de campanhas educativas e de conscientização sobre o capacitismo, o incentivo à inserção de pessoas com deficiência no mercado de trabalho e em todos os setores da sociedade, além do fortalecimento da educação e da cultura inclusiva. Na opinião da deputada Érica Cocai, do PT do Distrito Federal, que participou da discussão, a acessibilidade e a inclusão precisam estar presentes em todos os espaços.
17: Então, portanto, se nós vamos assegurar uma cidade onde todos os nossos direitos possam ser contemplados e tenham espaços fartos para que eles possam serem efetivados, não é permitido que nós tenhamos a exclusão de determinados espaços da acessibilidade. A acessibilidade tem que ser em todos os cantos onde nós exercemos essa mágica condição humana.
15: A proposta, que busca reduzir a discriminação e ampliar a conscientização da população sobre os direitos das pessoas com deficiência, segue agora para análise na Comissão de Finanças e Tributação. Da Rádio Câmara de Brasília, Júlia Lopes.
12: Habitação. A Câmara promoveu audiência para discutir os critérios de seleção para o Minha Casa Minha Vida Rural. Hildo Rocha, do MDB do Maranhão, resume que foram priorizados municípios com menor índice de desenvolvimento humano, maior população rural e maior déficit habitacional.
14: Hildo Rocha também cita a ampliação dos investimentos em habitação rural e informa que cerca de 80 mil moradias já foram contratadas. O parlamentar acrescenta que 3 mil casas do residencial Mato Grosso, no Maranhão, devem ser entregues nos próximos dias.
12: Meio Ambiente. Carlos Gomes, do Republicanos do Rio Grande do Sul, comemora a aprovação do projeto que amplia os incentivos fiscais destinados à reciclagem para fortalecer a economia circular. A proposta aumenta o limite de dedução do imposto de renda para estimular novos investimentos.
14: O parlamentar afirma ainda que a lei de incentivo à reciclagem já viabilizou centenas de projetos em todo o país e que o aperfeiçoamento da legislação vai ampliar a captação de recursos. Carlos Gomes pede o apoio dos deputados para a aprovação da matéria.
12: Transportes. Comissão da Câmara dos Deputados aprovou uma proposta que muda cálculo do IPVA para considerar peso do veículo. A repórter Paula Bittar explica qual a diferença para o sistema atual.
18: A Comissão de Constituição e Justiça da Câmara aprovou uma proposta que altera a base de cálculo do Imposto sobre a Propriedade de Veículos Automotores, o IPVA, para considerar apenas o peso do veículo e não mais o valor de mercado. O texto também estabelece um teto para a cobrança do imposto. O valor total não poderá exceder 1% do valor de venda do automóvel. Além disso, a proposta autoriza os estados a criarem descontos para veículos menos poluentes. Atualmente, o IPVA é cobrado pelos estados com base no valor de mercado do veículo calculado pela tabela FIPE, com alíquotas que variam entre 1% e 4%. O relator na CCJ, deputado Rodrigo de Castro, do União de Minas Gerais, apresentou parecer favorável à proposta, mas com uma mudança que retirou do texto o item que estabelecia um limite na despesa total anual do Congresso Nacional, das Assembleias Legislativas e da Câmara Legislativa do Distrito Federal, assim como dos Tribunais de Contas. Segundo Castro, esse item estabelecia parâmetros financeiros incompatíveis com a manutenção da autonomia administrativa e financeira dos entes federados. Mas o texto mantém um limite para gastos com propaganda institucional de todos os poderes e do Ministério Público de 0,1% da receita corrente líquida. Fica proibida a publicidade de caráter promocional ou pessoal. Com relação à mudança na arrecadação dos entes a partir de novas regras para o IPVA, o relator disse que a comissão que ainda vai analisar a proposta deverá se debruçar sobre o tema para avaliar os efeitos fiscais, federativos e orçamentários, inclusive quanto à eventual redução de receitas, a repercussão sobre a autonomia financeira dos estados e a necessidade de regras de transição capazes de preservar a continuidade dos serviços públicos. Logo no início da reunião da CCJ, o presidente da comissão, o deputado Leur Lomanto Júnior, do União da Bahia, disse que o debate é sobre a modernização do sistema tributário brasileiro.
19: É legítimo reconhecer que para milhões de brasileiros o veículo deixou de ser um bem de luxo há muito tempo. Para inúmeras famílias, representa instrumento de trabalho, fonte de renda, meio de transporte indispensável e condição para o exercício de atividades econômicas. Em um cenário de elevada carga tributária, é natural que o parlamento seja chamado a discutir se determinados modelos de tributação continuam atendendo aos princípios da razoabilidade, da justiça fiscal e da capacidade contributiva.
18: Já o deputado Helder Salomão, do PT do Espírito Santo, disse que a comissão especial deverá encontrar uma solução para a redução na arrecadação. E ele também acredita que a mudança poderá gerar uma distorção.
20: O cara que tem um caminhão velho, pesado, vai pagar um imposto maior do que o cara que tem uma Ferrari construída com fibra de carbono, levíssima. Então não podemos promover aqui uma distorção e privilegiar os ricaços, aqueles que vão poder comprar uma Ferrari, uma BMW.
18: O autor da proposta, deputado Kim Kataguiri, do Missão de São Paulo, por outro lado, afirmou que não falta de onde cortar para garantir a redução na carga tributária.
21: Nós temos para apresentar na comissão especial mais de 200 bilhões de reais em diferentes compensações que podem ser colocadas. Privilégio para cortar, seja tributário, seja de supersalário, seja de desonerações setoriais, não falta no nosso país.
18: A proposta que altera a base de cálculo do IPVA para considerar apenas o peso do veículo e não mais o valor de mercado ainda precisa ser analisada por uma comissão especial que deverá ser criada para esse fim e depois segue para a apreciação do plenário, onde precisará ser votada em dois turnos. Da Rádio Câmara, de Brasília, Paula Bittar.
12: Previdência.
14: Doutor Flávio, do PL do Rio de Janeiro, solicita a aprovação de projeto de sua autoria que propõe o pagamento automático do salário maternidade pelo INSS logo após a apresentação do atestado médico ou certidão de nascimento.
12: Doutor Flávio afirma que o projeto reduz a burocracia e as longas filas enfrentadas pelas mulheres, evitando que muitas mães fiquem sem renda por 2 a 4 meses, justamente no momento de vulnerabilidade e aumento de despesas com o recém-nascido, como acontece hoje.
0: Desenvolvimento Regional.
14: Daniel Trzesiak, do PSDB, pede a liberação de 27 bilhões de reais da multinacional chilena CMPC em Barra do Ribeira, no Rio Grande do Sul. Segundo ele, a falta de conhecimento da realidade local e a burocracia travam a instalação da fábrica, que deve gerar mais de 12 mil empregos.
12: Uma ação civil pública do Ministério Público Federal questiona a falta de consulta a indígenas da região. Daniel Trzesiak defende, entretanto, o cumprimento da lei e o apoio ao maior aporte privado da história gaúcha para assegurar os trabalhadores e impulsionar o sul do estado.
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0: Votação.
14: A Câmara aprovou duas medidas provisórias, uma delas para subsidiar o custo do litro do diesel e a outra para ajudar na recuperação após as enchentes em Minas Gerais. O repórter Antônio Vital acompanhou a votação.
22: A Câmara dos Deputados aprovou duas medidas provisórias que autorizam o uso de dinheiro público para finalidades emergenciais não previstas no orçamento deste ano. Uma delas permite que a Agência Nacional do Petróleo, Gás Natural e Biocombustíveis, a ANP, use 10 bilhões de reais do orçamento para custear parte do preço do diesel, depois do aumento no mercado internacional provocado pela guerra entre os Estados Unidos e o Irã. Ao editar a medida provisória, o governo argumentou que o conflito tem o potencial de gerar um efeito cascata inflacionário, desabastecimento e comprometimento da atividade econômica. A medida provisória foi editada em março, 20 dias depois do início do conflito no Oriente Médio, com efeito imediato. Na prática, esse dinheiro está sendo usado para subsidiar 32 centavos por litro de diesel para os produtores e importadores do combustível, o que tem reflexo no custo final para o consumidor. O prazo para o subsídio termina no fim do ano, ou quando atingir um montante de 10 bilhões de reais. O deputado Tadeu Venere, do PT do Paraná, defendeu a necessidade de custear parte do preço do diesel.
23: Parte desses recursos vem justamente de um imposto, entre aspas, uma taxação sobre exportação, para evitar que nós tivéssemos uma disparada do preço do diesel. Lembrar que o diesel hoje movimenta praticamente 100% do transporte público. Lembrar que o diesel é responsável por mais de 80% de todo o transporte de carga no Brasil, seja ele rodoviário, seja ele ferroviário, seja ele por navios. Então é preciso que a gente olhe para esta medida que está sendo tomada como uma medida para proteger a população brasileira.
22: A segunda medida provisória aprovada autoriza o uso de 1,3 bilhão de reais para compensar danos causados pelas enchentes que afetaram em fevereiro a população de cidades como Ubá e Juiz de Fora, na Zona da Mata de Minas Gerais. Desse total, 500 milhões foram destinados à construção de 1.500 casas do programa Minha Casa Minha Vida. O restante será usado para custear ações para diminuir as consequências das mudanças climáticas, para assistência social e para financiar pequenas empresas da região. O deputado Hildo Rocha, do MDB do Maranhão, defendeu a importância dos recursos emergenciais.
24: Uma provisória importante que vem em socorro de Minas Gerais, da cidade, principalmente da cidade de Juiz de Fora, de Ubá, que precisavam de atendimento, famílias que sofreram com as enxurradas, com as enchentes que lá tiveram durante já neste ano, e também ainda aqueles do Rio Grande do Sul que precisavam de moradia.
22: As duas medidas provisórias foram enviadas para análise do Senado. Da Rádio Câmara de Brasília, Antônio Vital.
0: Agricultura.
12: João Daniel. Daniel, do PT de Sergipe, é favorável a medidas emergenciais de apoio aos produtores rurais e preservação dos rebanhos. Ele informa que apresentou projeto de lei e indicações ao governo federal em busca de crédito para evitar prejuízos à economia regional.
14: João Daniel alerta para os efeitos das mudanças climáticas e da estiagem sobre a produção agropecuária no semiárido de Sergipe. De acordo com o deputado, a seca comprometeu grande parte da safra e ameaça a principal bacia leiteira do estado.
0: Economia.
12: Florentino Neto, do PT do Piauí, defende projeto que autoriza a União a criar uma empresa estatal para atuar na distribuição de combustíveis e gás de cozinha. A proposta também permite ampliar a participação pública em refinarias e outras estruturas estratégicas para abastecimento nacional.
14: No entendimento de Florentino Neto, a medida fortalece a soberania energética e protege o país em situações de desabastecimento. Ele considera ainda que a iniciativa contribui para a estabilidade da oferta de combustíveis, além de proteger os consumidores contra aumentos abusivos.
12: Dimas Gadelha, do PT do Rio de Janeiro, defende a criação da Terrabras, empresa pública destinada à pesquisa, exploração e processamento de minerais estratégicos. A estatal atuaria em áreas ligadas a terras raras e outros insumos utilizados na transição energética.
14: O deputado argumenta que a medida fortalece a soberania nacional, estimula a industrialização e a agregação de valor no país. Dimas Gadelha conclui que o texto prevê ainda mecanismos para ampliar o controle estatal sobre cadeias produtivas consideradas estratégicas.
0: Ciência e tecnologia.
12: Comissão aprova projeto para compra pública de produto inovador. A repórter Sofia Peçanha tem os detalhes.
3: A Comissão de Ciência, Tecnologia e Inovação da Câmara dos Deputados aprovou projeto que altera a Lei da Inovação para permitir que o poder público adquira produtos ou processos inovadores desenvolvidos com recursos de incentivo à pesquisa e ao desenvolvimento tecnológico. A proposta autoriza que contratos firmados pelo governo para atividades de pesquisa e desenvolvimento possam incluir cláusula que garanta a compra do produto ou processo inovador resultante desses projetos, inclusive nos casos de encomendas tecnológicas e transferências estratégicas de tecnologia. A deputada Maria do Rosário, do PT do Rio Grande do Sul, relatora na comissão, explicou que o objetivo é dar segurança aos investimentos em inovação.
5: Propõe resolver essa lacuna ao incluir dispositivo que trata da garantia de mercado para produtos e serviços resultantes de projetos contratados por meio de encomendas tecnológicas, conferindo previsibilidade de atratividade aos investimentos em inovação.
3: Segundo a justificativa, embora existam recursos públicos significativos aplicados em inovação por meio de editais de subvenção econômica e fundos tecnológicos, ainda não há mecanismos claros que assegurem mercado para os produtos desenvolvidos com esse apoio. Para a deputada Alice Portugal, do PSDB da Bahia, relatora na Comissão de Administração e Serviço Público, a mudança busca justamente superar essa limitação.
6: Esse dispositivo não tem sido amplamente aplicado, pois carece de mecanismos que garantam a continuidade dos investimentos e, consequentemente, o interesse do setor privado no desenvolvimento tecnológico como parceiro dos interesses públicos, traduzidos pelo avanço tecnológico do país a médio e longo prazo. É exatamente desse ponto que reside o objetivo dos projetos.
3: Os autores do projeto, a deputada Jandira Fegali, do PSDB do Rio de Janeiro, e outros parlamentares, defendem que, ao garantir a possibilidade de aquisição dos produtos desenvolvidos com recursos públicos, o texto amplia a segurança jurídica para empresas e instituições de pesquisa e fortalece a autonomia tecnológica do país. Atualmente, a Lei da Inovação estabelece mecanismos de fomento à pesquisa, mas não prevê de forma explícita a garantia de aquisição, pelo Estado, das soluções desenvolvidas. O projeto pretende fechar esse ciclo, fortalecendo a política de inovação e estimulando a consolidação de uma base produtiva nacional mais competitiva. Agora, o projeto que permite a compra pública de produto inovador financiado com recursos públicos segue para análise da Comissão de Finanças e Tributação. Da Rádio Câmara de Brasília, Sofia Peçanha.
0: Justiça.
14: Marcelo Moraes, do PL do Rio Grande do Sul, critica a operação realizada pela Polícia Federal na residência de Jair Bolsonaro por determinação do ministro Alexandre de Moraes. Para o deputado, a medida foi uma perseguição política e, segundo ele, não encontrou irregularidades.
12: Marcelo Moraes também questiona a atuação da Polícia Federal em outros casos envolvendo autoridades e familiares do ex-presidente. O parlamentar conclui manifestando solidariedade a Jair Bolsonaro e afirmando que o ex-presidente é alvo de perseguição política.
14: Termina agora o Jornal Câmara dos Deputados, produzido pela Rádio Câmara, com trabalhos técnicos de Everson Urani e apresentação de José Carlos Andrade e Márcio Aquilissardi. Uma boa noite para você.
12: Uma ótima noite. A Voz do Brasil volta na segunda-feira. Bom fim de semana.
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0: 9:58.
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9: Fala, diabelo, que hoje é sexta, hoje é dia de maldade. Hoje é dia de cozinhar ovo em panela de pressão.
10: Ai, bonita.
9: É louco. Dia de chamar cavalo e pido uma eco.
10: Boa.
9: Hoje é dia de botar bombril no micro-ondas.
10: Bem.
9: Dia de tirar pelo encravado da beiçuda. Hoje é dia de encerar chão de asilo.
10: Eita.
9: Dia de estar com boas intenções e acabar no inferno. Hoje é dia de ordenhar com a mão só. Dia de comer farinha e falar faceta.
10: Faceta.
9: Dia de trepar com soluço.
10: É louco.
9: Hoje é dia de agradecer a mãe por ter metido. Dia de espirrar depilando o saco. Hoje é dia de levar relmas pra comer hóstia na igreja.
10: Relmas.
9: Dia de ir em entrevista de emprego com o zíper aberto. Hoje é sexta, dia entrar com faca em delegacia.
11: Ô, louco.
9: Dia de tomar Viagra de moletom.
7: Bárbaro.
9: Hoje é dia de bater palma de mão fechada. Dia de botar sabão em pó em chafariz. Hoje é dia de esquecer o ferro ligado em cima da cama. Dia de dar cavalo de pau em égua. Hoje é dia de levar a mulher pra passear de charrete e começar beijando a boca da égua.
7: Boa.
9: Hoje é dia de comer sobremesa no carro. Dia de abrir cerveja na sala de aula. Hoje é dia de ir na Universal com guia de chulo no pescoço.
7: Bah,
9: é louco. Dia de estourar hemorroida andando de moto.
7: Bah.
9: Hoje é sexta, dia de correr pelado no mercado. Dia da tua mulher pedir a senha do teu celular. Hoje é dia de pegar a mãe com o vizinho na cama. Dia de quem tem Parkinson, raspar a barba. Hoje é dia de estourar o cartão no banco de sêmen. Dia de colocar ovo na rabada.
7: É louco.
9: Hoje é dia de trocar resistência de torneira elétrica ligada.
7: Boa.
9: Dia de tomar laxante em montanha russa. Hoje é dia de fogão cooktop entupir o cookie. Dia de tá cagando e derrubar o celular no vaso. Hoje é dia de pegar piranha com minhoca mole. Dia de entrar no Tinder na frente da mulher. Hoje é sexta, dia de chupar castanha e comer o caju. Hoje é dia de tá com cara de cu e te oferecer um charuto. Dia de perguntar pra namorada com quantos ela já transou. Hoje é dia de correr com a mulher e ela reclamar que só caminha o tempo todo. Hoje é dia de chegar de mansinho no trabalho da mulher, beijá-la por trás do pescoço e ela dizer: para, Ricardo, teu nome seja João. Hoje é sexta, dia de maldade.
7: Valeu.
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5: Hoje, quero deixar uma reflexão. Muitas pessoas passam a vida procurando dietas milagrosas, suplementos da moda ou soluções rápidas para emagrecer e ter mais saúde. Mas, na verdade, é que um dos melhores resultados vem do básico bem feito. E o básico bem feito funciona. 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

0: 11:44.
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0: 1h51.
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2: Cinco horas, muito bom dia! Estamos começando mais um programa Nativismo, aqui pela Rádio Top 104 FM, São Miguel do Oeste, Santa Catarina, Brasil, e também retransmitindo pela Rádio Iaboti, 99.3 FM em São Pedro, província de Misiones, Argentina. Programa Nativismo vai ao ar de segunda a sábado, das 5 da manhã até 15 para as 8 da manhã. Então, bom dia, ótimo sábado, hoje dia 11 de julho de 2026. Sou o Rudimar Francisco e vou ficar na tua companhia até 15 para as 8 da manhã. E vamos começar a nossa programação com a oração da serenidade. Concedei-nos, Senhor, a serenidade necessária para aceitarmos as coisas que não podemos modificar. Coragem para modificar aquelas que podemos. E sabedoria para distinguir umas das outras. 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Então a todos mais uma vez, nosso muito bom dia. 5 horas, 2 minutos, a temperatura nesse momento marca aqui no estúdio 17 graus. Wilson Paim canta Ave Maria da Manhã.

Alma Serrana cantando para nós Madrugando. E o Wilson Paim cantou Ave Maria da Manhã. É o Nativismo aqui pela Rádio Top 104. Também retransmitindo pela Rádio Jaboti. Agora então vamos à previsão do tempo para ver, segundo o Climatempo, como o tempo se comporta de hoje, amanhã, e já vamos ver para a semana que vem. Também como o tempo vai se comportar. Então vamos lá. Hoje, sábado, dia 11, sol com muitas nuvens durante o dia, período de céu nublado, podendo chover 10,7 milímetros. Temperatura mínima, 15 graus. E a máxima, 19 graus. A temperatura, nesse momento aqui no estúdio, está marcando 17 graus centígrados. Vamos ver a previsão do tempo para amanhã, domingo, dia 12. Pode dar uma garoa de 1 milímetro. Temperatura mínima 11 graus e a máxima 15 graus. Então, essa é a previsão para amanhã. Vamos adiantar já a previsão para a semana que vem. Segunda-feira, dia 13, tempo bom. Terça-feira, dia 14, tempo bom. Quarta-feira, dia 15, tempo bom. Quinta-feira, dia 16, tempo bom. Sexta-feira, dia 17, tempo bom. Sábado, dia 18, tempo bom. Domingo, dia 19, também tempo bom. Então, essa é a previsão segundo o Climatempo. E segundo o Climatempo, também já para a semana que vem, as temperaturas já mais altas, né? A temperatura mais baixa da semana que vem é na segunda-feira, que pode chegar a 7 graus. E o restante, aí é tudo, a temperatura fica um pouco mais alta, então o clima fica mais ameno, né? Vamos recapitular? Então vamos lá. Vamos repetir então a previsão do tempo, começando hoje. Então, segundo o Climatempo, marca que hoje, sábado, dia 11, pode chover 10,7 milímetros. Isso é para hoje. Amanhã, domingo, pode dar uma garoa de 1 milímetro. E o restante da semana, de segunda-feira, do dia 13, até no domingo, dia 19, o tempo bom com a temperatura agradável. Esta é a previsão segundo o Climatempo. 5 horas 10 minutos, temperatura 17 graus nesse momento. E o grupo Cordiona canta para nós Pelo Duro e Bombachudo. Primeiramente, mandar um abraço aí para os amigos madrugadores que já estão me acompanhando, né? Meu amigo Adilson Pelissari, que está lá no Sorriso, lá no Mato Grosso. Bom dia. Como é que tá, meu amigo? Tudo certo? Ele trabalha na madrugada, né? Chegou em casa 3 horas da manhã. Já ligou o rádio aqui na 104 para esperar começar o programa Nativismo. Lá no Sorriso, meu amigo Adilson Pelissari. Um abraço. Meu amigo Luiz Clauco também já está me esperando aqui desde as 5 horas, né? Esperando começar o programa. E os amigos de Romelândia e seus familiares, um grande abraço. Meu amigo Evandro também, da Tecnotel, já está a postos aí, preparando o mate, né? E acompanhando o Nativismo aqui pela 104. E os demais amigos também, que estão aí pelo rádio também nos acompanhando. Bom dia, ótimo sábado, um ótimo final de semana. E agora sim, o grupo Cordiona canta Pelo Duro e Bombachudo.

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5: Muito bom dia, meus amigos. Agora são 5 horas 20 minutos. Temperatura marcando 17 graus centígrados nesta manhã. E vamos para os abraços. Um abraço aí para o meu amigo Adelar Garcês, o Adelarzinho, lá na Fazenda Suel. A Vera Schneider, Guilherme Gomes de Oliveira, o Gazola Projetados, o Valdemar Degani, o Nene Centena, o Fernando Sandro Postal, a Roseli Siqueira e o meu amigo Tozin, o Luiz Bernardi, o Micael Almeida, Itamar Flack, o Rodrigo Zanella, o Márcio Antônio Maninho, a Leise Santi, o Cláudio Balbinotti, a Dirce de Almeida e os demais amigos, um bom dia a todos. Obrigado aí pela companhia, um ótimo sábado, né? 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O telefone é o 991-71-1049, tá bom? Para você mandar a tua solicitação da participação. Combinado? A partir de agora está liberado, então, para mandar o WhatsApp, tá? Esse telefone não recebe ligação. Já pode aproveitar e pedir uma música também, bem tranquilo. Os irmãos Bertucci cantam para nós, O de Casa.
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0: Jarry Terres cantou para nós Xangueiro de Vida e Lida. E também cantou para nós e os irmãos Bertucci, os saudosos irmãos Bertucci, cantaram O de Casa. Top 104. 5 horas 32 minutos, temperatura 17 graus.
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0: Muito bom dia, meus amigos. Agora são 5 horas 34 minutos. Temperatura 17 graus. Vamos trazendo música. Primeiramente aí um abraço aí para o Evandro Weber, o Douglas Rames, também aí a Salete Cosman, bom dia, Cláudio Rigon, Fernando Sandro Postal e os demais amigos. Meu amigo Laurindo, né, o esposo da Salete, um abraço para vocês. Jorge Freitas canta para nós, para quem faz Cama dos Arreios.

0: 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Agora são 5 horas 42 minutos, temperatura marcando nesse momento 17 graus. 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Agora são 5 horas 46 minutos. A temperatura nesse momento está em 17 graus. 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Tá bom ou não? Tá todo mundo no convite. E quem for participar lá tem que levar pratos e talheres. Também, hoje à noite tem jantar dançante lá no Tio Amadeus. E também tem jantar dançante aqui no CTG Porteira Aberta. Promoção também das invernadas artísticas. Né? Tá todo mundo no convite. Cheio de promoção, né, gente? Cheio de promoção. Então tá bom. Vamos continuando a nossa programação normal, trazendo aqui para cantar para nós o Ângelo Franco.
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0: 5 horas 47 minutos, temperatura 17 graus. Ângelo Franco canta Tem Marcação no Sodré.

Ângelo Franco cantando para nós Tem Marcação no Sodré. Agora são 5 horas 52 minutos, a temperatura nesse momento aqui no estúdio marcando 17 graus. Um abraço mais uma vez aí pro meu amigo Evandro aí da Tecnotel, que já está a postos, né? Sempre na madrugada aí, ele tem uma empresa de monitoramento, sempre fazendo aquele ótimo atendimento aí, monitorando aí as residências, os comércios aqui na região de São Miguel e também na região. Um bom trabalho para você, meu amigo. Um abraço também lá pro Ricardo Scholl, o Adelar Garcês, o Adelarzinho lá na Fazenda Suel, o Dimas Del Soto lá na Barra Bonita, o Deoclides Antônio Chiesa, o Clair Schmidt, como é que tá, Clair? Tudo certo? O Rodrigo Zanella, o Itamar Fleck, o meu amigo Volmei, o Volmei da Agropecuária. Volmei, tô sorteando aqui então 2 ingressos, né? Eu vou aproveitar e vou repetir aqui, ó. Tô sorteando 2 ingressos aqui para hoje à noite no Risotto, no Tacho, ali no bairro Andreata, né? 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Combinado? Então tá bom. Delcio Tavares canta Mate de Esperança.

0: Braga Neto cantando para nós Anitta dos Gervais. E também o Délcio Tavares cantou Mate de Esperança.
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0: 6:03, temperatura 17 graus.
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6: Muito bom dia, meus amigos. Agora são 6:06, temperatura marcando 17 graus. E vamos trazendo música. Erlon Pericles canta pra nós, Largando pra Fronteira.
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0: O Gabriel Hortaça cantando para nós Gaiteiro de Galpão. E o Erlon Pericles cantou para nós Largando para a Fronteira. Seis horas, 12 minutos, temperatura 17 graus.
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0: Muito bom dia, meus amigos. Agora são 6 horas 15 minutos, temperatura 17 graus. Grupo Candeeiro canta para nós Alma do Rio Grande.

0: Fogo de Chão cantou para nós Bem do Meu Jeito. Também cantou para nós o grupo Mano Tarso, Baio Crina de Seda. E o grupo Candeeiro cantou Alma do Rio Grande. Top 6 horas 26 minutos, temperatura 17 graus.
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0: Muito bom dia, meus amigos. Agora são 6 horas 30. Ah, esqueci de botar no ar o programa, né? No Facebook. Já tá? Vamos daqui um pouquinho, tá no ar. Tava aqui conversando com o pessoal aqui pelo WhatsApp, né? Eu acabei me entretendo aqui, né? É o Nativismo pela Top 104. Muito bom dia. Sou o Rudimar Francisco. Estou apresentando o programa Nativismo. Aqui pela Rádio Top 104 FM, São Miguel do Oeste, Santa Catarina, Brasil, e também retransmitindo pela Rádio Iaboti, 99.3 FM em São Pedro, província de Misiones, na Argentina. O programa Nativismo vai ao ar de segunda a sábado, ao vivo todas as manhãs, né? Então você que está me acompanhando pelo rádio ou pela internet, e a partir de agora, já está no ar, né? Pelo Facebook também, transmissão pelo Facebook Live, né? Então, bom dia, um bom sábado, um bom final de semana. E neste sábado aí tem várias promoções aqui, né, em São Miguel do Oeste. Vou citar algumas aqui que me convidaram, né, e eu vou repassar o convite para vocês. Tem jantar dançante no Tio Amadeus, hoje pela parte da noite, né? Temos também jantar dançante aqui no CTG Porteira Aberta, aonde está todo mundo no convite também. E tem jantar também, risoto no tacho, aqui no bairro Andriata, uma promoção do Esporte Clube Cantareira. Então, risoto no tacho a partir das 19h30. 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Procura o Valmei, que o Valmei vai ter os ingressos lá à disposição para você que for contemplado. É, terminando aqui o meu horário, que termina 8 horas, né? Eu vou passar na Agropecuária Império, que o Valmei aqui é nosso vizinho. Vou repassar o nome e o número do telefone das pessoas contempladas. Então, você que queira participar e for contemplado, não se preocupe para retirar o seu ingresso, que está simples para você retirar. 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O horário é 19h30, o valor do ingresso para quem quiser comprar é R$30. 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Dado o recado. 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Vamos para o abraço, mandar um abraço aí para o meu amigo Davi Moza. Davi, um abraço pro Davi, pra família, né? É, o Davi é o depósito, tem o depósito de areia aqui perto do Trevo, em São Miguel, né? Entre a Santa Pedra e o Trevo aí tem o depósito de areia. Faz entregas de areia em toda a região do Extremo Oeste Catarinense. Um abraço aí, Davi. O Davi Moza. Também um abraço pra Dona Dulce, pro seu Vande, a Neuza Drachesky, o Simval Boniatti, o meu amigo Meotti, que faz entrega de gás e água em São Miguel. Como é que tá, Meotti? Um abraço. O Jair Avila. O Loivo e a Deuni, da família Hansel, lá de Romelândia. O José Claudir Xavier. E as Bailanta. O Alencar Balticeira. O Miguel Esmérico. O Diego Depizol. O José Veríssimo Brizola. O Zeca. Como é que tá, Zeca? O João Vaz. A Dirce de Almeida. O Guilherme Oscar Loman, a Dirci Reis, a Ivanete Moss e os demais amigos aí que estão também nos acompanhando pelo rádio, ou pela internet, ou pelo Facebook, um bom dia. E o gaúcho da fronteira canta Eu Sou Gaúcho.

0: O João Luiz Correia cantando para nós Um Bagola Corcoviador. E o gaúcho da fronteira cantou Eu Sou Gaúcho. 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
0: Agora são 6 horas 49 minutos, temperatura nesse momento marcando 16 graus. Um abraço aí para o meu amigo Maurício Pinheiro, o Sérgio Brandão, o meu amigo Valmei da Agropecuária Império, Marcelo Marques, como é que tá, mano? Tudo certo? Um abraço. Também os demais amigos que estão nos acompanhando aqui pelo rádio, pela internet ou pelo Facebook, né? Muito obrigado aí pela companhia. Deixa eu me ver quem mais está por aqui. Pessoal de Bandeirante aí, um abraço para vocês, meus amigos. Como estão vocês aí, tudo certo? O Fabrício Sequim, o Mauro Vendrúsculo Alpes, bom dia. O Vander Gruber e a Dona Dulce, o Evandro Roberto Dinon. A Leila Wenzel, se não me engano, a Leila é do Bandeirante, né, Leila? Então, um abraço para você, um abraço para toda a família e os demais amigos aí do Bandeirante. E os demais amigos aí que estão sempre nos acompanhando pelo rádio, pela internet ou pelo Facebook, muito obrigado aí pela companhia. Um ótimo sábado, um ótimo final de semana. 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Um abraço aí pro meu amigo Patrício Diniz da Silva, aí do Belo Monte. Pediu música, já vamos programar, Patrício. Um abraço para todos os amigos aí. E vamos trazendo música. O saudoso João Chagas Leite cantam para nós, porque cantam os cardeais.

Saudoso João Chagas Leite cantou para nós Por Quem Cantam os Cardeais.

0: 6 horas 58 minutos, temperatura 17 graus.
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0: Muito bom dia, meus amigos. Agora 7 horas, pontualmente, né? Temperatura marcando 17 graus. Quero mandar um abraço aí para os amigos que estão nos acompanhando, né? Pelo rádio, pela internet ou pelo Facebook. O meu amigo João Simonetti lá no Capão da Canoa. Como é que tá, João? Tudo certo? Também o Maurílio Vargas, da Way Autopeças. Como é que tá, Maurílio? Tudo certo? Maurício Pinheiro, Sérgio Brandão. A Marta Clauque, que é toda a família Clauque lá de Romelândia. Meu amigo Jonathan, o Maninho lá em Juni Cerqueira. O Laurindo e a Saleta da família Francesca, um abraço. Aline Dassi. O Claudemir de Godóis. E daí, Claudemir? Muitas bailanta. O Fabrício Sequim. O Sérgio Brandão. O Jefferson Baravieira. O Edmar Guarese. Como é que tá, Guarese? O Marcelo Corso. Como é que tá, Marcelo? O Rodrigo e a Claudiane Wagner. O Hélio Capelaro. E os demais amigos aí, né? Um bom dia. Um ótimo sábado, um ótimo final de semana. 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Aqui no bairro Andreatta, Risoto no Tacho, promoção do Esporte Clube Cantareira. Também temos baile de casais lá no Tio Amadeus e temos um jantar dançante aqui no Porteira Aberta, né? Cheio de eventos esse final de semana aí, né? Então tá bueno. Atendendo a solicitação musical do Patrício, lá de Belmonte, vamos trazendo os Monarcas cantando para nós o Vento.

0: Miro Saldanha cantando para nós Perfil Gaúcho. E os Monarcas cantaram O Vento. Sete horas, 12 minutos, temperatura 17 graus. 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
0: Muito bom dia, meus amigos. Agora são 7 horas 15 minutos, temperatura marcando 16 graus. Eu estava sorteando aqui, né, 2 ingressos para o Risoto no Tacho hoje, que vai ser realizado hoje à noite, aqui no bairro Andreata, uma promoção do Esporte Clube Cantareira. Então, os ganhadores são o Maurício Pinheiro e o Evandro, aqui da Tecnotel. Então, pode retirar o ingresso até meio-dia aqui na Agropecuária Império com o Valmei. Ou o Valmei vai entrar em contato com vocês e pode retirar na hora lá com o Valmei, lá no bairro Andreata, onde vai ser realizado o Risoto no Tacho hoje à noite, em promoção do Esporte Clube Cantareira. O valor do ingresso é R$30. Você que não ganhou, né, e queira participar do jantar, o valor é R$30 a partir das 19h30. Levar pratos e talheres. Também temos jantar dançante no CTG Porteira Aberta, né? E teremos também baile de casais lá no Tio Amadeus. Cheio de promoção hoje, né, tia? Cheio de promoção. Então, um abraço para todos aí. E um ótimo sábado e uma ótima festança para todos. Um abraço aí para minha amiga Lorena Polito Zanella. Como é que tá, Lorena? Também aí os demais amigos aí que estão sempre nos acompanhando pelo rádio, pela internet ou pelo Facebook. Um ótimo sábado, um ótimo final de semana. E o José Cláudio Machado canta Poncho Molhado.

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0: O Baitaca cantando para nós, Visita para um Amigo.
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0: Mano Lima cantou para nós No Bico do Urutau. E o Baitaca cantou Visita para um Amigo.
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0: 7:35, temperatura.
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0: Muito bom dia, meus amigos. Agora são 7:37, temperatura marcando 17 graus nesse momento. Um abraço aí para o meu amigo Luiz Bianchi. Também um abraço aí para o meu amigo Ademir Celupe, que está mandando aí um bom final de semana a todos. E um grande abraço a toda a minha família que está em São Miguel. Então, um abraço aí a toda a família Celupe, que está. O meu amigo Ademir, que está lá no Itapema, e os demais que estão morando aqui em São Miguel. O Silvio Rogério Minosso, o Pantera, a Neca Canei, o meu amigo Juca, também o meu amigo Valmei da Agropecuária Império. Um abraço aí, meu amigo, tudo certo? Então, lembrando que hoje à noite tem jantar lá no Bairro Andreata, né? Bairro Andreata, jantar hoje, risoto no tacho, R$30 por pessoa, levar pratos e talheres. Um abraço também para o meu amigo, o Adelar José Weber. Como é que está, Adelar? Um bom dia, ótimo sábado, um ótimo final de semana. E vamos trazendo música. Saudoso Leonardo, juntamente com o Grupo Rodeio, cantam Céu, Sol, Sul, Terra e Cor.

0: Saudoso Leonardo, juntamente com o Grupo Rodeio, cantou para nós Céu, Sol, Sul, Terra e Cor. 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
0: Agora são 7 horas 51 minutos. A temperatura está em 16 graus nesse momento. Quero mandar um grande abraço aos amigos que estão sempre nos acompanhando. O meu amigo Leonardo Paulino, lá em Juni Cerqueira, né? O Vander Grube da Dona Dulce, Clamar Patias do Maravilha. O Paulo Schenato. Pessoal da Rede Tintas, um abraço. A Marli Soares, bom dia, Marli. Jackson Piasseschi também lá em Dionísio. E o meu amigo Pedrinho Bolfo lá no Iraceminha. Fala, mandou um chasque para nós, vamos escutar. E bom dia, Pedrinho.
2: Buenas, Rodrigo Francisco, tudo bem por aí? Estamos escutando. Mas que tal essa chuva, esse tempo úmido, né? De concreto. Mas vamos feliando. Se não dá para fazer muito serviço lá fora, fizemos um servicinho embaixo do galpão, né? Sempre tem alguma coisa para fazer, né? Mas vamos apelhando, quebra a costela bem chinchadita aí. E vamos tocando, eu sempre digo, até que só der chuva, tudo bem. O que a gente não quer é aquele temporal, né? E tipo o pai velho lá deriba. Proteger os filhos dele aqui no chão. Tá bueno? Quebra a costela bem chinchadito de 3 voltas e meia aí pra gauchada. Então na tua escuta.
0: Tá vendo, Pedrinho Wolf? Um grande abraço, abraço pra você, pessoal de Iraceminha. Um bom dia pra todos. E vamos trazendo Joca Martins. Essa música é em homenagem ao Gildo de Freitas. A família do Gildo de Freitas fez uma coletânea aí das melhores músicas do Gildo de Freitas com os artistas atuais, né? E veja como ficou bonita essa música aí do Joca Martins interpretando a música do Gildo de Freitas, Percorrendo o Rio Grande.

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Muito bem, meus amigos, estamos chegando a mais um final do programa Nativismo. Agradecendo a você que está me acompanhando aí pelo rádio desde as 5 horas da manhã, ou também pelas redes sociais e pelo Facebook a partir das 6:30. Desejando a todos um ótimo sábado, um ótimo final de semana. Também agradecendo aos nossos patrocinadores. 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A todos mais uma vez um grande abraço do Rudimar Francisco. Um ótimo sábado, um ótimo final de semana e até segunda. Por

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salve, rapaziada! 8:02. Manhã de sábado, temperatura na casa dos 16,5 graus, sol tá dando as caras. Vamos rezar para que seja um final de semana legal. Já choveu o que tinha que chover, né? Vamos lá! Ótima manhã desse sabadão para você, Suarno Costa, ao vivo contigo a partir de agora. Vamos junto até o meio-dia. Essa é a Top 104. Você vai ficar em companhia das melhores músicas, afinal você está na melhor rádio. 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Vamos lá! Espero que você tenha uma ótima manhã, um final de semana melhor ainda. Vamos juntos, tá na boa, meu amigo? Tá na top o tempo todo. 104,9. Who News and the News, The Power of Love. Bom dia!

Com Zena de Bruce Springsteen com Working in the Highway. Silvio Inexas e New Sensation e News and News, né, com The Power of Love. Tá na boa, tá na top o tempo todo, manhã de sabadão, e você curtindo o Top 40 por aqui. 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Temperatura agora na casa dos 17 graus no centro de São Miguel. Bom dia, bom final de semana.

0: Mariana do Reis.
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Maravilha, a gente tá na parada de novo. Ótima manhã desse sabadão pra você que tá ligado na Top. Sou Arno Costa, ao vivo contigo. 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

todo. Bonnie Tyler com It's a Heart, a versão lado B do vinil, né? Bonnie Tyler que nos deixou essa semana aos seus 75 anos. O vozeirão. Skank, algo parecido, em Frank Ocean, Lost. Um abração aqui pro Vini, que tá ligado por aí. Quem mais aqui? Amanda, Thales, o Ismael, o Marcelo ali de descanso. Quem mais aqui? A Juliana lá de São José do Cedro. Um abraço aqui pra rapaziada da Tec, que tá sempre ligada com nós. E um abração pro Nilson. Valeu, Nilson. Grande abraço. 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

0: 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E a partir de agora você pode mandar tua mensagem pro 99171-1049. 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Manhã de sabadão, temperatura em 17 graus e meio. Bom dia!
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la tua piacere con Sapphire. Babylon to Zion on the run, Bruno Mars, I just might. 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

0: Pop Kansas com Dust in the Wind. 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

De volta na Top. Grande abraço aí pro Nilson, também pro Luiz, que estão ligados por aí. Esse é o Top 40 na manhã de sabadão, meu amigo. 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Manhã de sabadão, tempo instável, né? Mas o clima da Top é legal o tempo todo. Bonanhama Baker, bom dia!

The Cranberries, Zombie. Dolores O'Riordan, que faleceu em 2018, né? Um vozeirão do The Cranberries. Grande som, grande.

sabadão, caindo o mundo aí fora, né? E você curtindo a Top, onde quer que esteja. Um abraço aqui pra Samara, pra Luciane, pra Carla, pra Monara, que estão ligadas por aí. Quem mais? A Sandra, o José, a Fanfa, a Luciane, a Tabita, o Ismael, o Cristiano, o Nilson, que tá ligado por aí também. Quem mais aqui? O Márcio, o Leandro, o Diego, a Lúcia, a Ana Carolina. Quem mais aqui? O Alexandre. Curizada ligada na Top. 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E também um ingresso para o Summit Empresarial CDL. Obrigado aos toques da galera. E aí, galera, curtindo a programação, né? Hoje tá um pouco diferente aqui. Mais variada. Sonzeira de todos os estilos. 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

0: Sonzeira de John Bon Jovi. Living on a Prayer. Você ouviu Naked Portugal com Glide. São Júnior que tá ligado por aí. Baby A com She Has a Way Elters. Have you ever seen the rain? Vamos pro intervalo rapidinho e a gente já volta aqui na Top nessa manhã de sabadão. Tá na Top agora 17.
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0: De volta, 10 horas 12 minutos agora. Bom dia pra você que tá curtindo a Top nessa manhã de sabadão. 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

0: Sons Energia de Grant com Electric Avenue. Raul Seixas, meu amigo Pedro. Paralamas, meu erro e capitão Natasha. Bom dia pra você nessa manhã de sabadão. Vamos pro intervalo rapidinho, a gente já volta. Lembrando que tem sorteio de 3 ingressos pro Arraia do Duda, mais um ingresso pro Summit Empresarial. Vai participando ali no WhatsApp, 11 e pouquinho. Eu vou fazer o sorteio, né? E vamos ver quem vai se dar muito bem. Tá na top agora, 10h29.
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10h31. 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

Mr. Billy Idol com Dance With Myself. Patrick Hernandez e Snipe Bean, um remix 2026 de Born To Be Alive e Lindsay Buckingham, Trouble. Manhã de sabadão e você em companhia das melhores músicas aqui na Top o tempo todo. Tempo feio e fora, mas o clima na Top é legal. Bom dia pra você. Esse é o Top 40 nessa manhã de sabadão. 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É a Top fazendo companhia pra você nessa manhã de sábado. O clima tá feio aí fora, né? Mas o clima na Top é legal o tempo todo. 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Manhã de sabadão, tá na boa, tá na Top. Sou Arno Costa ao vivo contigo. Nice and Trends.

0: Fala, gurizada, e uma informação agora pra quem tá na estrada aí, né? Pessoal que tá sentindo lá Maravilha, depois do trevo de Maravilha, quem vai pra Pinhalzinho. Segundo informações do pessoal, um caminhão derramou óleo na pista, então quem tá na estrada toma cuidado. A Polícia Rodoviária já tá tomando as providências, mas vai com cuidado, né? Porque óleo na pista é perigoso. Então, depois do trevo de Maravilha, lá sentido Pinhalzinho, aconteceu um derramamento de óleo. Então toma cuidado você que tá na estrada, e o tempo já tá complicado. Vai na manha, que é melhor chegar, ir devagar e chegar do que não chegar, né? Beleza? Dado o recado, então.
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De volta na Top, 11 horas 6 minutos, tá na hora, né? Vamos fazer o sorteio, quem participou, participou. Quem não participou, já era. Vamos lá então, nosso programinha de sorteio aqui. Primeiro número sorteado, vamos lá. Coloquei todos os números, deixei o pessoal participar até agora. Valendo! Número 13, deixa eu ver quem é o 13 aqui. Parará. Primeiro ingresso para o Arraia do Duda é Nicole Bart. Se deu bem, Nicole Bart. Vamos sortear o segundo. Estão girando os números. Sortear. Segundo aqui, Luan Spironello. Luan Spironello se deu bem. Vamos para mais um ingresso. São 3 ingressos para o Arraia do Duda. Se você participou, cruza os dedos agora, né? Deixa eu colocar os números de novo aqui. Sortear, lembrando, quem já ganhou tá fora, né? Vamos lá, girando os números. Sortear. 47. Deixa eu ver quem é o 47. Alice Godoski. Então, Luan Spironello, Alice Godoski e Nicole Bart se deram bem aí com ingressos para o Arraia do Duda. Agora vamos sortear para o Summit Empresarial. Vamos todos os números de volta aqui. Girando os números. Oh, mais uma aqui, ainda dá tempo. Beleza, vamos colocar teu número aqui. Vamos lá, girando os números, sortear. 52, deixa eu ver quem é o 52, se é um cueca ou é uma menina. Quem se deu bem aí, faturou o ingresso para o Summit Empresarial, foi a Fernanda Spies Sommer. Fernanda Spies Sommer se deu bem, então, para quem participou aí dos sorteios. Valeu, gurizada, obrigado também por todas as mensagens e cositas mais. Temos mais uma hora de programa. Valeu mesmo por quem participou. Se você não participou, né? Se você não foi sorteado, toda semana tem prêmios aqui na Top 104 para fazer a alegria da galera. Segue na boa, segue na Top, manhã de sabadão, Top 40 por aqui, sempre com Wild World, Decad Decor, Portela Seguros, Farmácia Desconto Fácil, Ludwig Contabilidade, Ítalo Supermercados, Qualitá Casa de Mármore, Schroeder Esquadrias, Way Autopeças, HD Impressoras e Dr. Campos, especialista em cirurgia, mestre em prótese e doutor em implante.

Maroon 5, a nova Heroin, Conky Life, Deepish Mode com Personal Jesus. 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

0: MGK Lonely Road. Tá na top agora 11h29.
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11:32. 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Bom dia.

0: Springsteen à top com Dancing in the Dark, Bonnie M, Rivers of Babylon e Dig in Japan, Alphaville. Grande abraço aqui pro Felipe e também pra Samara lá de São José do Sete que estão ligados aí na top. Meu grande amigo Israel Messias Júnior, tá aí, valeu. Grande abraço, mano, bom final de semana. Essa é a Top 104 o tempo todo com você. 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
0: She's on music on Because We Jive.

novembro vai estar no Brasil, né? Para um único show. Circuiture. Você ouviu também XL Music on Because We Jive. Agradecendo a toda a galera que participou nessa manhã de sabadão aqui, foi muito legal, obrigado a todas as mensagens e outras cositas mais. 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Te deixo a saideira aqui então, Pretenders Back on the Chain Game. Valeu, gurizada, bom final de semana, aquele abraço pra todo mundo, a gente se fala, valeu!

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1: Olá, ouvintes! Chegando o informativo da Administração Municipal de Romelândia no sábado do dia 11 de julho de 2026. Secretaria de Saúde. A vacina contra a dengue segue disponível para crianças e adolescentes com idade entre 10 e 14 anos. Já a vacina contra a influenza, a gripe, está disponível para toda a população. Também foi divulgado o balanço dos atendimentos realizados no primeiro semestre de 2026, entre os meses de janeiro e junho, demonstrando o intenso trabalho desenvolvido em benefício da população. No período foram realizadas 9.854 consultas médicas com clínico geral, além de 277 consultas ginecológicas e 236 consultas pediátricas. Os atendimentos de enfermagem somaram 4.243 procedimentos, enquanto a área odontológica registrou 1.706 atendimentos. Na área de reabilitação e acompanhamento especializado foram realizados 392 atendimentos de fisioterapia, 753 atendimentos psicológicos e 600 atendimentos de fonoaudiologia. O setor de imunização aplicou 2.669 vacinas, reforçando a prevenção e aos cuidados com a saúde da população. Já os exames laboratoriais alcançaram a marca de 18 mil exames realizados no primeiro semestre, com uma média de aproximadamente 3 mil exames por mês. Os números demonstram o compromisso em oferecer atendimento de qualidade, ampliar o acesso aos serviços e garantir mais saúde e bem-estar para toda a população romelandiense. Departamento de Cultura. Escolha das soberanas do município de Romelândia, estado de Santa Catarina. Encanto, delicadeza e muita beleza vão somar ou tomar conta da passarela de Romelândia. Em cada posse, um detalhe, em cada sorriso, um sonho. Em cada olhar, o brilho de quem representa com orgulho a beleza e a essência da mulher romelandiense. Sete lindas candidatas subirão a passarela em busca dos títulos de rainha, primeira princesa e segunda princesa do município, esbanjando encanto, elegância e também simpatia. 11 de julho, início 20 horas, desfile das soberanas, logo após grande baile com o grupo Chama, no Salão Paroquial de Romelândia. Lembrando que a entrada é gratuita. Venha prestigiar e se emocionar com uma noite especial, repleta de brilho, elegância e muito encanto. Departamento de Esportes. Neste sábado, não haverá rodada do Campeonato de Futsal devido à festa de escolha da rainha do município. Secretaria de Assistência Social. Durante essa semana, a secretária de Assistência Social realizou reuniões com a equipe de servidores que integram a Assistência Social, como também com as equipes do PSE, Proteção Social Especial de Média Complexidade, e com a equipe do PSB, Proteção Social Básica do CRAS e SCFV, Serviços de Convivência e Fortalecimento de Vínculos, com o objetivo de traçar metas, planejamento das ações e atividades para o segundo semestre de 2026. Jurema Isaías, secretária de Assistência Social, ressalta que, diante da contratação das profissionais para compor as equipes conforme determina o SUAS, Sistema Único da Assistência Social, será possível garantir a execução dos atendimentos aos nossos munícipes usuários do SUAS, com mais qualidade e agilidade. A SCFV, Serviço de Convivência e Fortalecimento de Vínculos, no mês de junho, foram atendidas e desenvolvidas atividades todas as segundas e terças-feiras para 48 crianças e adolescentes. Todas as quintas-feiras, no período matutino, o grupo de adultos, e no vespertino, o grupo de idosos, além do trabalho de orientação dos temas planejados com a equipe técnica. São ofertadas para crianças e adolescentes oficinas de música, teclado, violão e canto, artesanato e patinação. Para idosos, oficinas de cantos, PAIF, Programa de Atenção Integral à Família, está sendo desenvolvido em três grupos: Linha Rosário, Linha Sede Ouro e Linha União, integrado com as cidades com no CRAS, com a cidade no CRAS. Os grupos são desenvolvidos uma vez por mês em cada grupo, sempre nas quartas-feiras. Após a apresentação e discussão dos temas apresentados em cada encontro, também é ofertado desenvolvimento e desenvolvido oficinas para o desenvolvimento de artesanato aos participantes. Nessa semana foi realizado a Festa Julina no Serviço de Convivência e Fortalecimento de Vínculos, com a participação dos grupos de crianças, adolescentes, adultos e idosos, com muita animação, música, socialização e interação. Acompanhado de comidas e bebidas típicas, a equipe agradece todos os participantes e o senhor Basílio Fleck, que voluntariamente animou a festa tocando sua sanfona. A Secretaria de Assistência Social, por meio da gestão do Cadastro Único, comunica a todas as pessoas beneficiárias do programa Bolsa Família que estejam sempre atentas às alterações que ocorrem no grupo familiar e procedam à atualização cadastral no Departamento de Cadastro Único, evitando que o sistema gere o bloqueio do benefício. A Secretaria de Assistência Social, por meio das políticas de habitação, estará realizando nesta próxima semana um levantamento minucioso e concreto dos imigrantes que vieram residir no município, com o objetivo de organizar e realizar encaminhamentos de orientação necessárias quanto às responsabilidades familiares, os documentos, mercado de trabalho, entre outros. A Secretaria de Assistência Social informa que nesse próximo dia 14, os técnicos do CRAS e da gestão estarão participando de um seminário regional na AmeRios, referente à política de família acolhedora. Jurema Isaías, secretária de Assistência Social e Habitação. Secretaria da Agricultura. Nos últimos dias, foram realizados serviços com retroescavadeira nas propriedades de Clécio Hoffmann, João Zanrosso, Delírio Pedro Dil, Arlindo Ávila, Alex Sassetti e Gilberto Crestani. Os trabalhos fazem parte do atendimento contínuo aos produtores rurais, contribuindo para a melhoria das propriedades e o fortalecimento das atividades desenvolvidas no campo. A Secretaria Municipal da Agricultura segue trabalhando para atender às demandas dos agricultores e incentivar o desenvolvimento da agricultura em nosso município. Secretaria de Obras. Durante essa semana, as equipes de máquinas realizaram serviços de manutenção das estradas na comunidade de Linha São Roque, garantindo melhores condições de trafegabilidade e mais segurança para os moradores e usuários da via. Também foi realizada a instalação de um bueiro em Linha Kaiser, obra que contribui para o escoamento adequado das águas da chuva, evitando danos à estrada e proporcionando mais segurança aos motoristas. Os trabalhos seguem conforme o cronograma, levando melhorias às comunidades do interior do município. A Secretaria solicita aos proprietários de terrenos e lavouras às margens das estradas do interior que realize a roçada das beiradas de suas propriedades. A colaboração de todos é fundamental para melhorar a visibilidade, aumentar a segurança no trânsito e facilitar os serviços de manutenção das estradas realizadas pelas equipes do município. A Secretaria de Obras agradece a compreensão e a parceria de todos. Secretaria do Urbanismo. Durante essa semana, as equipes realizaram a limpeza da Praça Municipal, a manutenção e a limpeza dos canteiros da Avenida Brasil, além da comunidade ou da continuidade dos serviços de poda e trituração de galhos em diversos pontos da cidade. Também foram executados serviços de limpeza em algumas ruas do município. Aproveitamos para solicitar a colaboração da população, que ainda pretende realizar a poda de árvores em sua residência. Se possível, faça o quanto antes. Em breve será concluído o cronograma de recolha e trituração dos galhos, o que contribuirá para manter nossa cidade mais limpa, organizada e bonita. Secretaria de Indústria, Comércio e Turismo. 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Rota Ciência avança com a nova reunião e fortalece a integração regional para o desenvolvimento do turismo. A construção da Rota Ciência, ou Cênica, a Rota Cênica, segue ganhando força no meio da articulação entre gestores públicos, empreendedores e lideranças comprometidas com o desenvolvimento do turismo regional. A iniciativa nasce da valorização de uma rodovia cercada por belas paisagens naturais e com grande potencial para impulsionar o turismo, a economia e a integração entre os municípios. Rota Cênica. Na noite de ontem, a Câmara de Vereadores de Romelândia sediou a segunda reunião da Rota Cênica, reunindo o prefeito municipal, gestores públicos, empreendedores do setor turístico e representantes dos municípios de Flor do Sertão, Romelândia, Anchieta, Palma Sola e Camporê. O projeto busca estruturar um roteiro turístico regional que valorize o território cortado pela rodovia que interliga esses municípios, reconhecendo seu potencial como instrumento de desenvolvimento econômico, cultural e social para toda a região. Durante o encontro, os participantes alinharam a formação de uma comissão responsável por coordenar os próximos passos da iniciativa. O grupo terá a missão de conduzir a busca por estudos técnicos que subsidiem a estruturação da Rota Cênica, definindo estratégias, diretrizes e ações necessárias para consolidar o roteiro turístico regional. A proposta representa um importante passo para fortalecer o turismo integrado entre os municípios, promovendo a valorização das paisagens, da cultura, da gastronomia e das experiências locais, além de ampliar as oportunidades de desenvolvimento para toda a região. Secretaria de Administração. A Secretaria informa o roteiro dos ônibus para os próximos dias. No dia 27 de julho, o atendimento será na linha Sede Rosário. No dia 28 de julho, o roteiro segue pela linha Sede Ouro e no dia 29 de julho o ônibus atenderá a linha São Jorge. O ônibus parte da cidade às 11 horas com destino às comunidades e realiza o retorno com saída da rua coberta às 16 horas. Fique atento às datas e programe-se. Gabinete do Prefeito Municipal. Na tarde de terça-feira, 7 de julho, o prefeito esteve acompanhado os trabalhos de instalação de novos tubos para a passagem de água na linha Kaiser. A obra, aguardada há muito tempo pelos moradores da comunidade, tem como objetivo melhorar o sistema de drenagem da via, proporcionando maior vazão da água em períodos de chuva e evitando o acúmulo sobre a estrada, o que garante mais segurança e melhores condições de trafegabilidade. Com mais este investimento em infraestrutura, a administração municipal segue trabalhando para atender às necessidades das comunidades do interior e proporcionar mais qualidade de vida à população. O prefeito municipal de Romelândia convida toda a população para prestigiar a escolha das soberanas de Romelândia 2026, um dos eventos mais tradicionais e aguardados do nosso município. O evento será realizado hoje, 11 de julho, a partir das 20 horas, no Salão Paroquial de Romelândia. Quanto ou sete candidatas disputarão os títulos de rainha, primeira princesa e segunda princesa, representando a beleza, a simpatia e a cultura do povo romelandiense. Após a escolha das soberanas, a festa continua com um grande baile animado pelo grupo Chama. A entrada é gratuita, sem cobrança de ingressos. Venha prestigiar, participar deste momento especial das nossas candidatas e celebrar conosco mais uma grande noite de tradição, emoção e alegria. Sua presença é muito importante. A administração municipal, através do prefeito do município de Romelândia, parabeniza e agradece a todos os ouvintes, desejando um ótimo final de semana.
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1: Olá, ouvinte, tudo bem? Eu sou o Cadu Reis, repórter da Rede de Notícias Acaerte. E nesta semana vamos ouvir o presidente do Conselho Regional de Administração de Santa Catarina, João Moser. A instituição integra a rede de autarquias federais que atuam nos estados como órgãos consultivos, orientadores, disciplinadores e fiscalizadores do exercício da profissão, que tem mais de 470 mil profissionais e empresas envolvidos em todo o Brasil. Quais os focos de atuação do Conselho aqui em Santa Catarina, presidente?
2: Nós somos um órgão de fiscalização e valorização da profissão. E além disso, a gente tem atuado aqui no estado o desenvolvimento da nossa profissão. É uma das maiores profissões que nós temos no Brasil. E a gente tem que ajudar aí a desenvolver os nossos profissionais. Santa Catarina, somos 22 mil registrados, aproximadamente 20 mil pessoas físicas e 2 mil e alguma coisa empresas. É um número que vem crescendo, que a gente tem feito uma aproximação grande com as instituições aqui do estado de Santa Catarina, desenvolvendo a profissão. E essa aproximação com a sociedade organizada tem dado um destaque muito grande aqui para a nossa profissão.
1: O Conselho Regional de Administração de Santa Catarina atua para fomentar a tecnicidade da governança pública, que é o conjunto de mecanismos de liderança, estratégia e controle utilizados para direcionar e monitorar uma gestão. Presidente João Moser, como isso impacta na vida da população?
2: A gente entende que uma boa governança bem aplicada nas prefeituras, isso gera, na empresa privada a gente chama de lucro, né? Mas na área pública é o resultado que é entregue para a sociedade. A governança e a inovação também passam por uma boa gestão, uma qualificação dos seus entes.
1: Uma das ferramentas de estímulo à tomada de decisões estratégicas é o Índice de Governança Municipal, solução criada pelo Conselho Federal de Administração, que avalia o desempenho das gestões dos municípios brasileiros por meio da análise de dados oficiais. A métrica gera um ranking anual que classifica a eficiência das administrações a partir de indicadores nas dimensões de finanças, gestão e desempenho de políticas públicas de áreas como saúde, educação, segurança e saneamento. De que forma a utilização deste índice repercute na prática, presidente?
2: A gente vê que as prefeituras que têm usado a tecnologia, o IGM, o Índice de Governança Municipal, têm aplicado a ciência da administração, têm tido melhores resultados na entrega para a população. E a gente vê que quando a gente coloca pessoas qualificadas em seus lugares e com boa vontade, o resultado aparece. Inclusive o Case Brusque, eles instituíram a gestão por resultado na lei orgânica do município. Então, por exemplo, o próximo prefeito que entrar, ele é obrigado a cumprir a gestão por resultado, que é o que foram que construíram lá.
1: Este é o presidente do Conselho Regional de Administração de Santa Catarina, João Moser. Ficamos por aqui com o Minuto de Santa Catarina desta semana. Até logo!
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0: que maravilha! Bom sábado pra você, hoje é dia 11 de julho. Estamos no ar com mais uma edição do Fala Aí, aqui pela programação da Top 104. Neste sábado chuvoso, cinzento, e o clima vai aquecer agora, porque a gente vai falar de rock and roll! Sim, estamos entrando aí na semana onde comemoraremos o Dia Mundial do Rock, e a Cura Associação da Cultura Rock e Amigos vai fazer um evento bem legal, e por isso a gente está recebendo aqui no estúdio da Top 104 hoje o Beto Ruschel, que é da banda Forasteiro de Faraway, mas está aqui representando a Cura, né? Nós também temos a Jéssica, eu ia dizer Jennifer, vocês confundiram a minha cabeça, né? Vocês me confundiram a cabeça aqui. Então, a Jéssica tá aqui com a gente também. O Gus Planeta, posso te chamar de Gus Planeta? Gus Planeta.
1: Pode chamar de Gus Planeta.
0: Que legal. Então é o seguinte, essa galera vai estar fazendo parte desse evento que vai ser realizado na Praça Valnir Botaro Daniel no próximo final de semana. Valnir Botaro Daniel, né, Beto? Isso, não me perdi aqui,
2: praça,
0: né?
2: Não, Praça Valnir Botaro Daniel, mais conhecido como Praça Central, Praça
0: Central. Também conhecido como Praça Central, né? Isso
2: praça
0: aí.
2: Praça Central.
0: E é o dia do rock, o rock in concert, né?
2: Rock em São Miguel.
0: Rock em São Miguel, isso.
2: Segunda
0: dia edição. Dia do Rock 2026, com a segunda edição do Rock em São Miguel. Dia 18 de julho na Praça Valnir Botaro Daniel. Agora sim.
2: A partir das 15 horas.
0: Maravilha. Então, bora lá.
2: Vamos em São Miguel.
0: Isso não, é bom destacar não, também, né?
2: Fica falando maravilha e o pessoal vai ser atrapalhado.
0: Ele tá engraçadão. Já viu que ele tá engraçadão hoje, né? Ele tá todo. Nossa. Cara, vamos começar então falando da. Antes de a gente entrar especificamente no evento, cara, queria falar contigo, Beto, da Cura, né, cara? A gente. Acho que foi no passado que a gente bateu um papo por aqui também.
2: Sim.
0: Em outro evento. Da Cura, né?
2: Sim.
0: E como é que tá a associação? Explica pra gente um pouco aí, pra quem não conhece, como é que foi criada essa associação, por quê, e tem ideia de quantas pessoas hoje fazem parte?
2: Vamos lá então, boa tarde, bom dia, boa tarde, eu não almocei ainda, vou dar um bom dia aqui. Bom dia para os ouvintes da Top 104, bom dia para o Gus, para a Jéssica, que não é a Jennifer, né? Bom dia para o Lucas. E cara, a Associação da Cultura Rock, ela nasceu num período ali que a gente estava muito empolgado, estava acontecendo ali uma reunião de músicos e entusiastas do rock ali na Jam do Tendel, que foi um movimento muito bacana, né, cara? A galera se reuniu assim de tudo.
0: É verdade.
2: A galera de várias bandas, né, pra tocar todo mundo junto, todo mundo tocar com todo mundo e tal, né?
0: E organizamos. Era uma espécie de palco aberto, tudo junto e misturado, né?
2: Isso aí, né? Daí a gente fez a Jam, né, que é um formato muito conhecido no jazz, que todo mundo vai lá, improvisa e tal. A gente fez nessa ideia, só que ensaiamos um pouco e aconteceu um evento muito legal. E isso nos deu um entusiasmo, cara, a gente precisa reunir essa galera com interesse comum, né, e criar uma associação. Daí na época o Jean Milani, que tinha ali, que era um dos donos do 77, abraçou comigo a causa, a gente chamou a galera. E em agosto de 2019 a gente fez a primeira reunião da Cura, né, a gente pensou daí no nome, né, Associação da Cultura Rock. E o que mais? Ah, e os amigos, né?
0: Daí, e amigos.
2: Pra fechar ali o acrônico bonitinho, né? Ficar a Cura. E pra delírio geral da nação, né? Depois que a gente começou a querer formalizar, veio a pandemia. Né? E a pandemia, ela jogou um balde de água fria nos nossos movimentos ali. A gente acabou desacelerando muito esse movimento. Ele acabou arrefecendo demais. Né? E a gente teve que remar bastante para formalizar com a pandemia acontecendo, era difícil, tudo era complicado, tudo era um esforço enorme para ser feito, né, Lucas? Mas no final das contas a gente conseguiu formalizar, manteve a associação de pé, por assim dizer, funcionando, né? E por um período ali um pouco meio sem saber o que fazer, como fazer e tal. Mas esse ano a gente elegeu uma diretoria na qual a Raquel foi conduzida ao cargo de presidente, a Raquel Durrevald. E eu permaneci como vice-presidente, eu era vice-presidente da outra diretoria e continuei como vice-presidente da Cura. E esse ano esse ano agora de 2026, a gente começou a fazer movimentos bem interessantes, inclusive com a participação da associação para fornecer, para colaborar com as oficinas culturais na Secretaria de Cultura. Então a associação ela começou a ter um movimento mais ativo, uma participação mais ativa, né, na cultura de São Miguel do Oeste e também na realização de eventos, como aquele que a gente conversou no ano passado, que foi o Rock Art and Roll.
0: Isso, né? Isso aí. Porque tinha a galera ali das artes ali também, tinha, né, a Janete Bertoc, o Isma participou.
2: Que é um formato que a gente vem repetindo, infelizmente nesse, depois eu já falo disso, né? A gente não vai conseguir fazer com os artistas porque eles estavam com compromissos e tal. Mas esse formato de juntar as linguagens, não só fazer música, mas também mostrar pro pessoal ali toda essa parte criativa que a gente tem em São Miguel do Oeste, inclusive na questão visual. Né? Então a associação ela deu uma reerguida, ela está com uma importância bem legal e a gente está bem entusiasmado com essa retomada, assim.
0: Muito bem. Cara, glorioso Gus Ribeiro, Gus Planeta, bem-vindo aqui à Top 104, primeira vez que a gente bate um papo, troca uma ideia aqui e prazer te receber. Me conta um pouquinho da tua história, porque o Beto estava me falando antes de a gente entrar no ar aqui, que tu também é forasteiro, não dos forasteiros de Faraway, mas também não é de São Miguel e caiu de paraquedas por aqui. Me conta um pouquinho da tua história, cara.
3: Boa tarde, pessoal da rádio. Bom, venho de São Paulo, já tô aqui faz uns 5 anos já.
0: Como é que foi te perder aqui no extremo oeste de Santa Catarina, direto de São Paulo, meu irmão?
3: Eu vim atrás da Jéssica, não da Jennifer.
2: Sempre tem uma mulher envolvida, cara.
0: Tá tudo explicadíssimo, então dispensa maiores detalhes.
3: Enfim, eu já tinha outros projetos de música, né, meu?
0: Já tocava lá em São Paulo?
3: Sim, eu já tenho projeto de música desde, sei lá, que me conheço por gente, assim.
0: Uhum.
3: Acho que eu tinha uma outra banda que chamava Rei Burdog antes, daí acho que era de 2009, mais ou menos, começou.
0: Uhum.
3: Daí a gente seguiu um tempo tocando com ela e, enfim.
0: Isso lá em São Paulo?
3: Isso, no interior de São Paulo.
2: Uhum. Qual era a cidade que tu morava lá?
3: Porto Feliz, São Paulo.
0: Porto Feliz, cara.
2: Conhece, olha, Lucas?
0: Porto Feliz era o nome original da fundação da cidade de Mondaí, né? Era Porto Feliz, né?
2: Olha só.
3: Era Porto Feliz, depois virou Mondaí. Eu fiquei sabendo dessa curiosidade também.
0: Então, tu morava na Porto Feliz de São Paulo.
3: Isso.
0: E já tinha banda. Com que idade essa banda aí, cara?
3: Cara, essa banda, assim, se formalizou mesmo, assim, eu já tava na faculdade, assim, né?
2: Uhum. 20 e pouquinhos.
3: Tava com uns 24 anos, uhum, de idade. Já faz um tempo.
0: Já faz um tempo. E o que que tocava nessa banda? E qual é que era o estilo? Como é que é o nome mesmo? Rei Burdog,
3: né?
0: Rei Burdog.
3: Era uma homenagem aos Beatles também.
0: Uhum.
3: Mas, assim, desde o início era esse lance de fazer música autoral, assim, né?
0: Ah, autoral. Uhum.
3: E esse projeto Gus Planeta, que a Jéssica comigo, o Lucas Varoto também. Por enquanto tá nós três no front, né? A gente tá fazendo um formato assim com bateria eletrônica, que é um... Sei lá, é novo pra mim também, né?
2: E é menos gente pra dividir o cachê também, né?
3: É menos gente pra dividir o cachê. Sobra mais lanche no final do show.
0: E aí desmonta o equipamento mais rápido também, que o bater é o mais demorado sempre, né?
3: Sim, a nossa bateria já cabe na mão, né?
0: É, só bota na maleta e leva embora.
3: É, mas... Enfim, eu acho que tem, sei lá, é um projeto novo que a gente tá apostando algumas fichas aí.
0: Uhum. E nesse projeto aí do Gus Planeta também trabalhos autorais?
3: Sim, vai ser 80% de música autoral.
0: Uhum.
3: E a gente vai ter três releituras ali que eu não vou contar agora pra ter...
2: Pra criar um mistério, né?
3: Sim, a galera tem que ir lá pra assistir, né?
0: E qual é o estilo de som que vocês estão fazendo, cara?
3: Cara, eu vou plagiar o Júpiter Maçã e vou emendar um Neotropicalismo.
0: Nossa!
2: Nem sei do que se trata.
0: Júpiter maçã, mas neotropicalismo. Cara, dá uma mistura muito bacana isso aí,
3: velho. O Júpiter falava que ele era
0: rock and roll psicodélico total.
3: Caramba. Sim, a psicodelia tá andando junto com a gente nesse caminho.
0: É, imaginei, né? Porque, pô... Júpiter maçã, neotropicalismo, acho que tem tudo a ver com isso. E além da, a gente vai ter então na edição do nosso glorioso evento em homenagem ao rock, né? A segunda edição do Rock em São Miguel. A gente tem o Gus Planeta, Forasteiros de Faraway também confirmados. E além disso, nós teremos também Miguelitos.
2: Os Miguelitos.
0: Quem são os Miguelitos? Conta aí, Beto.
2: Os Miguelitos é a banda do Rafa, do Revaldo, que é o irmão da Raquel, né? Uhum. Mais o Marco...
0: Marco Muniz.
2: Muniz, eu tô com o Bianchi na cabeça, né? O Marco Muniz, que não, eles não conseguiram aparecer aqui hoje, né? Tava com compromisso. É, tem mais o Boca na bateria.
0: Boca, lendário Boca.
2: E o maior baixista de São Miguel do Oeste, que é o... Como é que eu esqueci o nome dele agora? O grandão aquele. É o maior, né?
0: Porque
2: ele
0: Ele tem 2,20. 2,20 de baixo.
2: Acho que é o Marcos Grever.
3: É, Marco.
2: Marco, é o Marco. Marco Grever. Que ele... É engraçado ver as fotos com ele. A gurizada fica tudo baixinha,
0: pois,
2: né?
0: Pois é, eu tava olhando a foto que eu pensei, será que tá editado essa foto aqui?
2: O pessoal tá no degrau.
0: É, vai ser. Será que dele, ele, né? Ele ficou no palco pra foto, né?
2: Gente boa pra caramba, o Marco. E a banda, ela faz um som bem, bem diferente, assim, da... É, eu acho que das outras bandas de São Miguel do Oeste, eu particularmente eu gosto muito de assistir o show deles, que eles vão pro lado mais samba rock, reggae.
0: Pô, que legal, cara.
2: É, e fica bem legal. Tem uma do Cidade Negra ali que eu acho que eles fazem muito bem. A Sombra da Lua?
0: Sombra da Maldade?
2: Sombra da Maldade. Eu sei que ela Sim, nunca mais
0: apareceu.
2: Eu gosto das releituras deles, eles tocam também bastante Ultraman. Que é bem legal também.
0: Pô, os caras têm uma pegada com um swing diferente.
2: Isso,
0: mesmo ali. Um som mais groovado.
2: É, e o que eu acho que deixa o nosso. O nosso up, como é que chama? O frontline, não? Ah, caramba! A lista de.
0: Line-up!
2: O line-up, aí, ó, obrigado. O line-up ele fica bem diverso.
0: Bem eclético, né?
2: Bem eclético, com o Gus ali na psicodelia. Os Forasteiros já um rock mais clássico, um country, um folk. E os Miguelitos ali no reggae, rock, samba rock, que é bem bacana também.
0: Esse evento aí da cura, como é que funciona essa curadoria na hora de definir quem que vai participar? Tem a ver com a agenda, com as possibilidades,
2: isso.
0: Com quem tá afim nessa data?
2: Isso, tem...
0: Porque
2: tem...
0: é difícil de organizar isso.
2: É, né? Não, tem tudo isso mesmo. Vamos colocar, né, os pingos nos is. Na verdade, o evento, esse evento, ele é da Secretaria de Cultura, tá?
0: Ah, é da cultura.
2: É da cultura.
0: Ah, desculpa, eu tava dizendo que era da cura.
2: É, pô. Exatamente. A cura, nesse caso, ela entra como apoiadora, né? E justamente com a curadoria, pra fazer a escolha das atrações e tal. E a gente dá uma prioridade pros associados, que fazem parte da associação, né? Como é uma parceria nossa, né? E tem tudo isso. Tem a questão de data, a disponibilidade e a questão da remuneração, né? Dos cachês, vem do palco aberto da Secretaria de Cultura.
0: Que já é algo muito bacana, já tradicional aqui na cidade, né? O palco aberto.
2: Já tem anos,
0: né? É, muito tempo, né? Que abriu as portas para muita gente, né? Mostrar o seu som, assim.
2: É uma grande possibilidade. O pessoal, a gente tinha o costume de tocar na praça, né? Até uma coisa que a gente tem conversado bastante com o secretário, né? Com o secretário junto também, com o Cirineu. É, para ter mais essas tocadas aleatórias, assim, né? Não necessariamente em eventos.
0: Yeah.
2: Que era legal, e é legal, né? Que o pessoal vai ali, faz um violão em voz, um duo, um trio, assim, ali na praça, né? Isso é essa. Isso que é o bacana do palco aberto, né?
0: É bem legal, né? Até porque a gente já viu várias pessoas que fizeram o palco aberto, que aí aproveitam esse momento de onde pode tocar daqui a pouco uma formação diferente, pode experimentar repertório também.
2: Isso.
0: Dá pra fazer muita coisa legal ali,
2: exatamente,
0: né, cara?
2: Exatamente, é uma grande oportunidade, né? que já tem, olha, vamos botar aí uns 10 anos,
0: eu acho. É, eu acho que sim, eu acho que sim.
2: 10 anos.
0: Ó, aqui na nossa live temos a galera do Jadeu Boa, conhece? Arroba Jadeu Boa. São duas lendas, né, cara? É, a Camila e o Jean também mandando aqui, bom dia, bom dia. Ah, olha quem que tá aqui, cara. Zete, a Zete tá na área aqui também, dizendo aí, Gustavo, E o interessante que ela mandou oi só pro Gustavo, né?
2: Eu acho que...
0: Eu não entendi.
2: E aí, Zetinha... Não reconhece a filha, eu acho.
0: Não, pô, tá,
2: deu... Daqui a pouco ela vai mandar um oi pra...
0: Tu chegou
2: pra
0: tarde em casa, deu algum problema? Vitinho tá na área também, mandando aqui bom dia.
2: Bom dia.
0: A Zete mandou de novo, meu genro. Ah, não, encheu a boca pra dizer meu genro. Tá com moral, hein, Gus? Que beleza, velho.
3: Tem que mandar um abraço pro meu amigo indiano aqui, o Steer.
0: Amigo?
3: Indiano.
0: Indiano, pô, olha aí, velho. Quem mais aqui? Deixa eu ver. Ah, não, agora a Zete mandou oi pra todos. E o
2: Ah, obrigado, oi, Zete.
0: E
2: curti também.
0: E o Jean ou a Camila escreveu aqui: viva a cultura. É isso aí, cara. A gente tá aqui pra isso também, pra apoiar todos esses movimentos aí que são muito importantes. E o rock precisava, né, dessa organização diferente, assim, de unir forças dentro da cura também, né, Beto?
2: É, cara.
0: Eu acho que é algo assim que dá um respiro, dá uma trazendo uma organização, montando uma associação, as possibilidades são sempre maiores do que cada um trabalhando sozinho no seu canto, né?
2: É, eu acho que a troca de experiência, né, Lucas, é válida, né? As pessoas se aproximarem, a gente sempre escuta que a classe de músicos, ela é muito individualista e tem muito da rivalidade, e não precisa ser por aí,
0: claro,
2: né?
0: Claro que não.
2: Eu acho que estar próximo, assim, se ajudar a trocar ideia, trocar experiência, é sempre válido, né, Gus?
3: Eu sempre costumo dizer, né, que se a gente pegar a história da música, toda a cena rolava com um grupo de bandas, né? Um grupo Isso. de amigos, assim.
0: Os grandes momentos da história Sim. da música são assim, né?
3: Se a gente pegar o rock and roll, sei lá, do blues ao grunge de Seattle, ou MPB, né? Da bossa nova. Sempre existiam grupos de artistas que estavam ali se ajudando de uma maneira ou outra, né?
0: Foram movimentos que acabaram...
3: Formando movimentos, uma cena... cultural Isso. que, né, que ela alavanca,
0: alavanca
2: todo mundo, né, cara?
0: E a gente, sempre que a gente fala do rock e de cena cultural, não dá pra deixar de fora esse comentário, né, que a gente falou do Gia agora há pouco aqui, né, que, pô, na época que do surgimento da toca do rock foi um movimento sensacional, assim, né, de apoio a muita gente ali que não tinha, nem tinha espaço pra tocar mais.
2: É, ali foi um grande momento.
0: E aí, cara, impulsionou muita gente, né?
3: Sim. E querendo ou não, aqui a gente tá no extremo oeste da Santa Catarina. Querendo ou não, a gente tem pouco espaço aqui, né? Assim, pra, sei lá.
2: Quase despencando pra fora do país ali, né? Mais
3: Sim,
2: um pouquinho.
3: A gente tá realmente no extremo, né? Acho que se a gente tivesse em uma cidade maior, assim. Tipo, Florianópolis, eu acredito que tenha mais visibilidade, né? Tu tá lá num lugar que tem um palco maior, assim, né? Aqui no interior tudo fica mais difícil, né?
0: E tu tem mais opções também, né? De atuar, por exemplo, em cidades maiores, onde tu tem mais mercado pra cada nicho, né? Mercado lá tem um bar de rock, tem um bar de reggae, tem, enfim.
3: Fazer cultura aqui é tipo, né? É mais nadar difícil, contra.
0: É mais desafiador, né?
3: É desafiador.
0: E é por isso que é importante,
3: Não
0: né?
3: Não digo nadar contra a maré, né? Mas.
0: Mais difícil. De certa forma, hoje, contra, digamos assim, contra o mainstream da música, assim, é nadar contra a maré, né?
2: Quase isso,
0: Né? Especialmente a questão dos gêneros que não estão no topo das paradas, Sim, impulsionadas lá do Spotify, do YouTube, enfim. Mas é um mercado que está mais vivo do que nunca, vejo, cara.
2: Eu falando da minha visão, assim, né, cara, a gente vê que às vezes as pessoas elas estão um pouco carentes, né, de cultura. Na verdade, tu dizer assim, porque elas só querem saber de sertanejo, só querem saber de funk. Eu acho que é uma meia-verdade.
0: É,
2: porque depende do que você apresenta para elas também, né? Então, às vezes elas nem sabem direito do que elas gostam, mas se você mostra alguma coisa interessante, isso aí é rock, né? Esse tipo de música é rock, é um estilo. O rock tem muitas possibilidades.
0: Porque às vezes tu vê a pessoa falando, eu não gosto de rock, mas eu gosto da Tina Turner, eu gosto. Cara!
2: Isso é rock.
0: Porque às vezes a pessoa tem aquela visão meio distorcida, que o rock tem que ser um pedal extremamente distorcido. E, né? E na verdade a gente tem 200 mil. 50 tons de rock.
3: O rock foi, sempre foi marginalizado, assim.
0: É,
3: né?
0: Exatamente.
2: Tipo. Eu tenho algo a dizer, inclusive, eu tô falando. O rock sempre foi marginalizado, né? Ele nasceu da contracultura, né? Sim. Aquela coisa de se opor ao sistema, né?
0: Opor ao sistema.
2: Então eu acho que agora ele tá encontrando o cenário ideal para se reerguer, né? Porque já que a cultura, a cena massiva é aquela coisa que são outros estilos, né? Que vem de cima para baixo, por assim dizer, do comercial. Então o rock ele volta a ser
0: suas origens.
2: A ser contracultura, né?
0: Ele exatamente.
2: Volta a ser um grito de protesto, uma voz de...
0: Não é, o rock não é mais mainstream, então...
2: ele volta pro seu lugar
0: porque ele de origem, brigava, né? Contra o mainstream. Quando ele se tornou mainstream, ele não tem com quem brigar, né?
2: Exatamente. É. Agora ele volta ao seu lugar.
0: Volta, e aí já pode voltar a fazer música crítica, né?
2: Então tava difícil de fazer rock porque, vamos brigar com quem? Contra quem? Né? Contra
0: você rebelar, mesmos, você, né? Não dá pra se rebelar com nós mesmos, né? É o Rebelde Sem Causa, do Ultraje Rigor, me lembrou isso aí, né?
2: Mas brincando, assim, cara, mas é, eu acho que é aquela coisa, os movimentos, eles vão e vêm, né? Então, o rock, eu acho que ele tá nessa maré, assim, de tentar se reencontrar a sua identidade, até outras vertentes, né? Outras coisas surgem. Até a gente tava falando antes ali da questão do samba rock, né, cara? Olha só, quando é que tu pensou em colocar na mesma frase esses dois estilos, né? Samba rock. É uma coisa estranha até de se falar, né? Mas existe.
3: O Raul Seixas falava que o rock tinha morrido em 54, né?
2: E tu vê só.
3: Que eu acho que deve ser o ano que começou que foi criado, né? Ele fazer essa brincadeira. E o samba rock tem bastante coisa no Rio de Janeiro, que tinha bastante coisa, né?
2: Né, então, mas tu vê, botar samba e rock na mesma frase parece estranho. Mas é um ritmo legítimo, né, cara? Que
3: sim.
2: É um estilo legítimo, né?
3: Tony Tornado e Companhia Limitada.
0: É. Pô, gigante, né? Uhum. Olha aqui o Jean ou Camila dizendo que alegria ver essa galera representando a cena. Space Cat Beats é quem, Gus? Conta aí que eu vi isso aí lá no teu perfil.
3: Space Cat Beats é um projeto meu e da Jé. É um outro projeto,
0: é outra
3: paralelo.
0: Coisa. E conta aí.
3: Quem que pediu isso?
0: Não, é que tem um comentário. É que não aqui no Instagram, no YouTube, o comentário aparece com @, né? Aí tá aqui @SpaceCatBeats.
3: Ah.
0: E aí eu. Mas eu, como eu vi, tinha visto lá no teu perfil, eu disse, não, é a galera do Guto.
3: Sim, assim, é um projeto meu e da Jé. A gente faz música lo-fi.
0: Sim.
3: Tipo, com instrumentos eletrônicos e guitarra também, e algumas têm vocal.
0: Cara, é um estilo que nas mídias aí de streaming bomba demais também, né?
3: É, a galera precisa ouvir mais aqui na cidade, né? Eu acho que a gente fez um projeto aqui o ano passado. Foi da Lei Aldir Blanc, com a municipal aqui de São Miguel. E a gente fez um projeto que era um EP com 4 músicas. E essas 4 músicas, eles estavam conversando assim com... Tipo, homenageando os rios da cidade, né?
0: Entendi.
3: O Piperi, o Cambuim, qual que era o outro?
0: Antas? Não.
3: Não.
0: Flores...
4: Não, os que tinham
3: nome indígena.
0: Ah, entendi.
3: Cambuim, Peperi, Iguaçu e outro, esqueci agora. É o que passa aqui na cidade. E daí tem uma outra música que chama... Iaguareté, que é em homenagem ao nosso gato morisco aqui também,
0: sim,
3: da região.
0: Uhum.
3: E daí tem um documentário sobre o processo de criação que tá no YouTube também.
0: Uhum.
3: Enfim, acho que vai começar a rolar no museu aqui de São Miguel esses dias aí. Acho que eles estão preparando para fazer uma mostra lá com alguns vídeos aqui do pessoal da cidade.
0: Que bacana, cara. Olha só, o Jean aqui também no Já Deu Boa comentando longa vida toca do rock. Ele disse que nossa cidade... eu tô supondo que é o Jean aqui, né? Porque normalmente é ele que tá nas redes, né? A nossa cidade precisa de um ponto de cultura ativo... São Miguel do Oeste e região sente falta disso. E é verdade, né? A gente precisa de ter essa um ponto ativo aí de cultura.
2: Com propostas culturais, né?
0: Isso,
2: cara?
0: Isso aí.
2: Uma coisa que sai um pouco da caixa, né?
0: É.
2: Não, pô.
3: Não, desculpa.
2: Não, tem problema. Então, mas então, eu não sei se é o Jean ou a Camila aí, mas a gente tava conversando ontem, a gente saiu ali, foi dar um rolê.
0: Olha.
2: Eu posso falar isso ou parece muito tiozão falando
0: parece,
2: isso?
0: Parece muito tiozão.
2: Ah, então tá.
0: Qual é que é o termo que se
2: que
0: usa?
2: Eu posso falar, então,
0: qual é o termo que se usa hoje, Jean? Conta pra nós aí. Tu que é.
5: Vai dar uma volta,
0: né? Porque aqui, ó, os tiozão não sabem como.
4: Eu sei.
5: Eu acho que de nós quatro aqui tu é menos tiazona, assim. Fala aí,
0: Jean. Pois...
4: Não, fala, Jean.
0: Não é rolê mais que fala, né?
3: Não, os novos baianos falavam isso, né? Vamos dar um rolê.
0: Mas isso é antigo pra cá. Imagina se os novos baianos já falavam.
2: Cara,
0: imagina que... nós, os velhos gaúchos.
2: Os velhos, mas são gírias que vêm e vão, né, Lucas? De vez em quando a Catarina, minha filha, ela vem com umas gírias. É sobre isso. Eu, cara, sobre isso aí já é velha essa gíria, mas vem inventar uma outra agora, né?
0: É sobre isso. Sobre isso já foi também, já.
2: Então nós estávamos conversando ontem, eu, a Camila, o Jean, trocando umas ideias. E essa ideia de ter esse ponto que chama a cultura, chama a responsabilidade para si, né?
0: Uhum.
2: De propor movimentos culturais, propor momentos culturais, né? Que é o que o pessoal possa ir lá e participar, enfim.
0: Isso é interessante. Mais ou menos um centro de gravidade onde a cultura orbite por ali,
2: isso,
0: né?
2: Isso,
0: e que consiga ter uma constância, né?
2: Exatamente.
0: Porque eu acho que esse é o grande desafio, né?
2: Tem uma coisa, um movimento que aconteceu que inclusive tu mesmo já, eu acho que chegou a tomar parte. E acontece no Brasil, acho que São Paulo, que é o stand-up comedy.
0: Ah, com certeza.
2: Que é uma cultura importada dos Estados Unidos, como tantas outras que já importamos,
0: sim,
2: né?
0: Sim, sim.
2: Mas que é um tipo de comédia legal, né? E por que não gerar artistas de stand-up aqui na cidade? Né? Que é dificílimo, se tu for ver, né, cara?
0: Claro que é.
2: Tu botar a cara tapa, cara limpa, né?
0: Cara limpa no palco
2: fazer
0: ali.
2: Fazer comédia.
0: É uma arte que exige...
2: Desafiadora,
0: bem,
2: né?
0: Bem desafiadora.
2: É desafiadora e é muito legal. E inclusive vai ter ali no 77 uma menina que vai fazer stand-up. Eu fiquei muito curioso pra assistir. Como é que é o nome dela? Carolina Heinz, né?
4: Gabi.
2: Gabriela Heinz.
0: Quando que ela vai fazer?
2: É dia 31. 31 de julho, né? Dia 31 de julho
0: que
2: vai
0: legal,
2: ter
0: cara.
2: Stand-up. Diz que ela vai dar o workshop de como se comunicar com seu gato. Mas diz que não é reembolsável e pode ser que o gato não fale de volta contigo. Porque pode ser que ele te ache um chato, né? Então,
0: e é bem provável que aconteça.
2: Eu achei interessante, né, cara? Eu fiquei curioso.
0: Eu acho isso, claro, quando a pessoa pega um stand-up sobre uma coisa muito específica, assim, é muito legal, cara. Porque daí, aí que tu tem que ter a genialidade de numa coisa tão pequena, tu discorrer
2: detalhes, né?
0: E esmiuçar um assunto, assim, que é super específico, cara, eu admiro muito quem faz isso.
2: Eu acho bacana. Então, é só um exemplo, né, Lucas, de possibilidades culturais que a gente tem, que a gente pode ter, né, e que a gente precisa de lugares assim aqui em São Miguel, no extremo oeste, no na beirada do país, que tá quase na Argentina ali, né, e que é bem o interior do interior, né. E isso tudo faz bem pra nós, cultura faz bem, a gente precisa disso e não cair na mesmice, né?
0: Não, e aí eu acho, eu sempre digo quando a gente fala sobre cultura que apesar de a gente não ter todo o espaço que gostaria para que essa cultura se tivesse exposta mais continuamente, né, com mais assiduidade, a gente tem um cenário muito bacana. Cara, quanta banda boa a gente tem aqui, cara.
2: É.
0: A gente tava falando agora há pouco da banda do Maninho, né?
2: Isso, Old Rock.
0: Old Rock,
2: que
0: cara.
2: Que tava tocando ontem no 77.
0: É, né? Tem a Old Rock, tem os Guris da Velha Infância aí que fizeram um clipe
2: que
0: muito
2: também
0: bacana.
2: É uma
0: esses
2: pegada
0: dias.
2: Legal, né, cara?
0: Tem o Secão aí que tá muito tempo na lida, né?
2: É, eles têm a banda de heavy metal, como é que é?
3: A Lost.
0: A Lost,
2: não, a Sagrave, que é ali de Chapecó também, né? Que eles fazem uns trabalhos bem interessantes também.
0: Ah, sim, então, é isso aí. Cara, então, pô, eu sempre falo do Secão, que o Secão pra mim é um herói.
2: Símbolo da resistência.
0: Exatamente. O Secão, eu sempre digo, cara, ele é um cara que ele tem... aquele perfil dele, ele não importa, ele trabalha com outros vertentes também, mas ele, cara, ele bate na tecla, ele corre atrás e faz acontecer há muito tempo, né? Então é muito legal. E fora a velha guarda, aí os forasteiros, né? Que tá...
2: Como assim? Ah, ô Lucas, tá louco.
0: Agora acabei com ele.
2: Acabou.
0: Pô, quantos anos já são os forasteiros? 19 agora?
2: 18, ainda 18.
0: Ainda 18, já tá indo, já tá indo pros 19.
2: No
0: né?
2: ciclo dos 19 já.
0: Já tá indo pros 19 anos, né, cara? Então é uma galera que...
2: Uma insistência muito grande, né?
0: É, então, e não só insistência, muito amor, né, por isso. Porque
2: isso.
0: Se não for por... Ah, se for por for fazer por status, por grana, não faz, não. Né? É só porque gosta, porque se dedica, porque vai atrás e faz acontecer. E o retorno a gente tem, né, cara? Quando a gente vê a galera curtindo o trabalho, né, das bandas aqui da cidade. E isso aí, não, isso eu acho que é um pagamento assim, sensacional, né? Ter o reconhecimento do nosso público aqui da cidade, da região. E com certeza a gente vai ver esse público aí no próximo sábado, que é dia 18. A partir de que horário, senhor Beto Ruxo?
2: Vamos lá!
0: Qual é a ordem das apresentações?
2: Vamos ao sabe? Serviço. Já sabemos, sim, todo o line-up agora,
0: né? Line-up.
2: Line-up, né? Então vamos lá, ó, galera. Dia 18 de julho, sábado, promessa de sol, calor, inclusive.
0: Pois é, a previsão, a princípio eu dei uma espiada, a previsão é pra
3: beba
0: ajudar.
3: Beba água.
2: Né? A previsão é boa, né? Tu vê, a gente tá, que chova tudo esse fim de semana, né? Desculpa pra quem programou algo pra esse fim de semana. Mas pro nosso fim de semana lá do dia 18, a previsão é de sol, calor. E começa às 15 horas, a abertura vai ser com os nossos amigos aqui do Gus Planeta. Na sequência nós teremos os Miguelitos. E pra encerrar daí à tarde, os Forasteiros de Faraway. Começa pelas 15, acredito eu que lá pelas 20 horas, talvez aí já esteja encerrando. Cara, um programa maravilhoso para levar a família, levar cadeira, pipoca, chimarrão, tererê.
0: Isso!
2: Né? Sentar lá, a gente vai fazer o palco agora, é tradicional, a gente coloca ele de frente para arquibancada ali, que fica bom, o pessoal já senta na arquibancada, enxerga bem,
0: o palco,
2: né?
0: Ali no lado, na frente da igreja, ali no caso.
2: Isso, de costas para a igreja, de frente para a arquibancada. Né? Também já conversamos com o nosso amigo ali, o De Vila, que vai levar um chopp da Big John para a praça também.
0: Boa!
2: E aí o pessoal que quiser apreciar um chopinho vai lá com o De Vila, compra o seu copo. Então a promessa aí é de um sábado bem prazeroso, bem legal pra curtir músicas.
0: Manda o chopp aí que tem escolhido da melhor Viena do mundo, né?
2: Cara, eu sou suspeito, eu gosto de Viena, né?
0: Ganhou uma melhor low carb do Brasil também.
2: Eu sempre falo pro De Vila lá, ó, leva o Viena, que o nosso público lá, ele gosta de Viena.
0: Gosta,
2: né?
0: De Viena, né?
2: Então, assim, é um programa show de bola, vale a pena. Várias vertentes do rock, desde o psicodélico, passando pelo reggae rock, samba rock, até o clássico rock com folk, com pegada de blues e country também.
0: Nossa senhora, muita coisa legal, cara. Gus, tu já tinha participado de outro evento aqui com outras bandas em São Miguel? Como é que vai ser pra ti aí esse lance?
3: Ah, eu já tava com outra banda aqui, com os Force Dudes.
0: Os Force Dudes, aham. Que participaram daquele outro evento lá, né?
2: Estavam num outro evento.
3: Daí, pô, não vai ser o primeiro, não vai ser o último, então aí.
0: E cara, como é que tu tá vendo aí esse lance de ter uma associação como a Cura, que tu já tinha encontrado isso em outra cidade, assim, não?
3: Não, cara, eu achei legal, eu comecei a participar do projeto deles aí esse ano, né?
2: Eu acho que sim, né?
3: Se
2: aproximaram ali.
3: É, comecei esse ano com eles e tal. E, mano, eu acho bacana isso, né? Porque, tipo, na cidade que eu morava não existia isso, acho que...
0: É cada um por si.
3: Sim, acho que a maioria das cidades, né? É difícil ter uma galera que faça assim, uma associação.
2: É que tem que ter, né, Gus? Alguém que puxa a frente, né? Isso. Essa é a parte mais difícil.
3: É, e tem toda essa questão também, né? E o Beto tá aí já carregando aí um tempo aí, a galera.
2: Desde 2019.
3: Então, mas, pô, eu acho bem bacana isso.
0: Né? É, o Beto, além de ser um grande músico, né? O cara, um batalhador da música, ele é um agitador.
3: Falando nisso, então.
0: Ele é um agitador cultural há muito tempo, né, cara? É um cara que cria muita coisa, né?
3: Desculpa. Não, pai. Eu acho que a galera também, assim, tipo, quem quiser também, né? Dá pra convidar a galera, né?
2: Eu acho que é importante, Gus, fazer esse chamamento, né? O pessoal que tá aí meio perdido, às vezes, ou tá curioso, né? Quer saber como é que funciona a Cura. Entra em contato, fala com a gente. A gente tem um perfil no Instagram ali. Uhum. Que
3: não é uma seita.
2: Não é uma seita, não. Não tem iniciação, né? Nada assim, não vamos...
3: Não tem corredor da...
2: Não precisa... polonês. Não vai levar pesco-tapa, né?
0: Ah, eu ouvi dizer que tinha que morder um morcego pra entrar. entrar, não sei o quê.
2: A gente tá pensando em começar esse ritual, assim, né? Pra ficar um pouquinho mais difícil.
0: Tomar uma tacinha de sangue de morcego.
2: Não, né? Não tem que fazer pacto com o diabo,
0: nada. Tranquilo.
2: Cara. Muito tranquilo, cara. Mas é importante o pessoal que tá na área, inclusive que não seja músico, pode ser um artista, assim, que é admirador da cultura rock, né? A gente tem a própria Duda. Duda Negri, que é artista visual, ela puxa a frente dos artistas, dos pintores, né, que estão sempre junto com a gente, né, quando a gente faz os eventos, que a gente consegue integrar a arte visual, né? Então, se aproximem, chama a gente lá no Instagram, tem o perfil da Cura, segue a gente, vai acompanhando os nossos eventos, né? A gente tá
0: porque eu acho que tem todo interesse, né, em mesclar as artes e trazer, buscar colocá-las no mesmo espaço, porque elas conversam muito, né?
2: Não, fica um evento sensacional, cara. Aquele Rock Art and Roll foi maravilhoso, né? Foi uma realização muito legal. E a gente quer sempre melhorar. A gente já tava programando um outro evento aí com um circuito cultural catarinense, que infelizmente nosso projeto acabou não passando por um detalhe, por um documento que não foi, uma pena, assim, ficamos muito tristes, mas era um evento que seria bem legal, bem bacana mesmo. Então é isso, acho que o movimento, Lucas, ele tem que acontecer.
0: O movimento é sexy. Sensual, o movimento. Ele sabia que vinha, né?
2: Ia acontecer, né, cara? Mas ele é necessário, é sexy e necessário.
0: E é necessário. Né? Para que tudo ande, né?
2: A gente precisa se unir e para que a nossa voz ela seja escutada com mais força. Até esses dias alguém tava comentando em fazer um ofício por algum detalhe ali. E eu disse, eu comentei lá no grupo, né? Que você pode fazer esse ofício sozinha, mas a gente tem a associação para isso, para que esse ofício ele tenha mais força, para que a voz seja mais alta, porque são muitas vozes juntas falando através daquele ofício. Então é esse o caminho.
0: Bom, olha, agora sim, falou bonito, Beto.
2: Obrigado.
0: Mas olha, eu votaria em você fácil.
2: É, mas eu não vou participar dessa
0: eleição. A Eduarda Negri tá aqui dizendo: opa!
2: Falei do nome dela,
0: ela apareceu já aqui. Boa tarde, ótimo ver essa movimentação cultural na nossa cidade. O Jadel Boa dizendo que o nome do show da Gabriela é Sobrevivendo a Essa Cidade.
2: Viu?
0: Olha aí que legal, cara. Viu?
2: Vamos lá, Lucas?
0: Mas com certeza quero ir, cara. Olha, eu adoro stand-up, né, cara? Foi o número 1, 001 de stand-up, então estaremos lá prestigiando e aplaudindo a galera que arrisca fazer stand-up, botar a cara a tapa ali, que não é fácil, não. É. Gente, vocês fiquem à vontadíssima aqui para acrescentar, aí a gente tá quase fechando.
2: Eu acho
0: o
2: que
0: horário
2: a
0: do...
2: tem que falar.
0: Que difícil,
2: que menina difícil, né?
0: É que ela ficou envergonhada porque a Zete tá assistindo aí, ficou mais tímida. Senão, se a Zete não estivesse assistindo.
2: Que fala uma bobagem.
0: A Zete cobra muito, né? Não, tem que falar certinho.
2: Mas mais bobagem do que eu falo, não sei como é que pode ficar envergonhada assim.
0: É, impossível, né?
3: Não, tem que a Zete tem que deixar o nosso macarronado esperando ali agora, chegar ali depois do almoço agora.
0: Vocês estão de golpe, ainda vão almoçar lá, né? Tá explicado, então. Cara, então, nosso querido Gus, o genro favorito da Zete, cara.
3: Não fala isso que tem o Luiz, ele vai ficar bravo.
0: Eita.
2: Causou uma
0: agora deu
2: uma
0: ruim.
2: Briga em família agora.
0: Agora deu ruim, cara. O Luiz é o...
3: É o
0: Gustavo?
3: Marido da...
0: Luiz Gustavo, tatu?
3: Sim.
0: É uma briga feia, cara. Porque o Luiz é gente boa também, né? Cara, então...
3: Não, mas eu ganho.
0: Então, só pra fechar, chama a galera pra fazer parte lá, pra conhecer o trabalho de vocês também, e que vai ser um sábado especial pra todo mundo, com certeza, né?
2: Ó, o Anderson Pellegrini mandando...
3: Pô, dia 18, quero que convidar todo mundo pra ir aí nesse evento, e além de ver os forasteiros aí... Os Miguelitos e entrar um pouco na psicodelia do Gus Planeta aí. A gente vai fazer um. A gente vai fazer um som autoral. Enfim, vai ser legal. A gente tá trabalhando essa semana aí para fazer uma apresentação bem legal. Eu, a Jéssica e o Lucas. Enfim, quer falar alguma coisa, Jé?
2: Tá louco, não conseguimos arrancar uma palavra da gente.
0: Não, tá. Não.
3: E é isso, galera. Esperamos vocês lá e tamo junto.
0: Bacana. Obrigado, Gus. Obrigado, Jéssica, né?
2: E... irmã da Jennifer.
0: Irmã da Jennifer. Obrigado, Jéssica, irmã da Jennifer, filha da Zete. E por terem vindo até aqui bater esse papo. Betão, obrigado aí, cara.
2: Obrigado,
0: agradecendo,
2: Lucas,
0: a você como membro da Cura, como membro dos Forasteiros de Faraway.
2: Sigam os Forasteiros.
0: Também, né?
2: Sigam a Cura e sigam o Instagram dos Forasteiros. A gente também tem o canal do YouTube, que a gente sempre, que possível, publica alguma coisa por lá.
0: Uhum, e... tem novidades no Spotify também.
2: É, isso aí, em breve.
0: Não que eu queira pressionar
2: não,
0: lá,
2: não
0: aí,
2: tá
0: né?
2: Não, a gente não sente pressionado. Tá quase.
0: Ai, obrigado aí, Betão.
2: Valeu, Lucas. Obrigado, cara.
0: Sábado, então, a partir das 15h, na Praça Balneário Botaro Daniel. Você vai curtir muita coisa bacana. Teremos Gus Planeta, teremos Miguelitos, teremos Forasteiros de Faraway e quem? Esqueci mais alguém? Não, né?
2: Não, é isso aí.
0: É isso aí.
2: Tudo isso conduzido pelo nosso amigo Flávio Pampa, será o nosso MC.
0: O grande Flávio Pampa será o MC do evento, que legal. Então, bacana demais. Parabéns aí à Secretaria de Cultura pela iniciativa, né? Secretário Anderson Pellegrini, e pela iniciativa e pela parceria aí com a Cura, por abrir esse espaço para as bandas que estão trabalhando e buscando aí o seu lugar ao sol. Então, é muito legal que essas iniciativas aconteçam, e toda vez que essas iniciativas acontecem, a gente está aqui de portas abertas para ajudar, divulgar e falar do trabalho dessa galera toda aí. Gus, cara, prazerzão te receber aqui. Até a próxima. Sempre que tiverem novidades, o Beto tem o nosso WhatsApp, sabe o nosso caminho, só manda, tem música nova, manda aqui, a gente toca, cara, aqui
3: bem
0: as
3: legal,
0: portas,
3: bem legal.
0: As portas aqui estão sempre abertas.
3: A gente tá tirando o forno algumas coisas aí, logo vai ter coisa no Spotify, YouTube,
0: cara, a gente
3: Tidal,
0: tá sempre de portas abertas aqui pra divulgar todo mundo, cara.
3: Show de bola.
0: Tá? Fiquem em casa
2: tanto
0: aqui.
2: Tanto o Lucas quanto o Gelson falaram uma coisa que me marcou muito lá no início dos Forasteiros. O que é bom, a gente toca. Aí. E se o público aprova também, o público pede, cara. É legal, né?
0: Não, eles
2: não deixam de tocar. É muito bacana.
0: Não, é verdade, cara. Porque a gente pensa assim, se a gente daqui não apoiar os nossos artistas, quem que vai apoiar? Né? Então a gente tá sempre nessa parceria aí pra abrir as portas, e eu acho que é a nossa função também, né? Beleza?
2: Viva a Top 104!
0: E viva o rock and roll! Que tá chegando o Dia Mundial do Rock, vai ser na terça-feira, né?
2: Hoje é dia 11, né?
0: 11, 12, domingo, não, segunda.
2: Segunda-feira,
0: olha aí que bonito. Então segunda-feira será o Dia Mundial do Rock, e no final de semana, no sábado, nós temos a segunda edição do Rock em São Miguel, na Praça Valnir Botaro Daniel. Beleza, galera? Um abraço pra todo mundo. Tô indo nessa. Você vai ficar ligado na programação da Top, final de semana sempre, 24 horas no ar, diretão. E fala aí, volta na semana que vem. Na semana que vem, no Fala Aí, a gente vai ter um papo muito bacana com o doutor o Vinícius da Linha, que a gente vai falar sobre o dia do cirurgião... dia do cirurgião, me fugiu, doutor. Ai, ai, ai, como é que fala? Qual é o nome da especialidade? Me fugiu, da especialidade que trabalha com
2: câncer. Dentista,
0: com câncer lá, é oncologista.
2: Oncologista.
0: Cirurgião oncologista. Então a gente vai fazer uma rodada de perguntas aí, porque o câncer é um tema sempre muito delicado, as pessoas têm medo de falar, muitos tabus. Então tudo que você queria saber, mas tinha medo de perguntar, a gente vai falar no sábado que vem aqui no Fala Aí.
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10: Bem, se liga aí, ó. Esse programa não é recomendado para menores de 14 anos, tá?
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12: Por que é que as calças a gente bota e as botas a gente
13: calça? Pra você,
12: carça?
13: Quando não tomar um cagaço, você não vai se ajeitar.
14: Ah, meu Deus, tá desbochando a minha casa. Tá bom, pode
15: que
14: ser.
15: Hoje, porque era um dia que eu podia e ele podia. Eu podia, quase que eu não podia. Tá? Porque eu vinha pra cá.
16: Não acho que quem ganhar ou quem perder, nem quem ganhar nem perder, vai ganhar ou perder. Vai todo mundo perder.
17: Tá bom, rapazes, pensamento do dia. Não trabalhem muito, porque senão vai vir mais serviço. E também não trabalhem pouco, porque senão vocês vão pra rua. Então o conselho mesmo é, dê o melhor do seu mais ou menos. E tá tudo certo.
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0: por favor, me ajuda.
1: O cara ligou aqui e falou assim: quem tá falando? Eu falei: nós. Ele falou: nós quem? Eu falei: nós dois, ué.
2: Eu não le proíbo nada a mi marido, porque ele não é de mi propriedade. Ele é livre de escolher se quer estar comigo ou com Deus.
3: São escolhas que podemos fazer, que nos deixam fazer. Mas, fazer o quê? Senhoras e senhores, podem até você não acreditar, mas estamos ao vivo hoje, sim. Depois de um momento turbulento que passamos, bom, né?
4: É pausa pra hidratação.
3: Semana passada foi bastante turbulento, mas já estamos melhor.
5: As pessoas têm que entender o seguinte. Esse aqui é um programa apresentado por idosos. E aí os idosos, quando chega o inverno, dá problema. Se nós, eles têm que ficar felizes, se nós passar do meio de setembro já é lucro. Então, é isso, é assim. É o nosso novo normal.
3: Exatamente.
5: É o nosso novo normal.
4: É um programa da terceira idade.
5: É assim, bem louco.
3: É o nosso novo normal. Então é o seguinte. E o inverno, ele...
4: Judia de mim.
3: Todo ano ele quer levar nós, né?
5: Todo ano.
4: Sim.
3: Todo ano ele quer levar nós, mas não vai ser dessa vez.
5: Não, vai ser dessa vez.
3: Não será dessa vez que nós seremos vencidos pelo inverno.
5: Não.
3: Mas estamos aqui. Agradecer, é claro.
5: Hoje vai ser assim, né? Fazer o quê?
3: Olha aqui, ó. Escuta aqui, ó. Aí, ó.
6: Fala, meus considerados. Acordei com a voz do Nhonho hoje.
3: Aí.
6: Aí não vou conseguir fazer de tarde, né, cara? Coisa tá feia aqui.
3: Aí.
6: Ai, ai. Abraço pra vocês.
3: Aí, ó.
4: Me parece.
7: No teu forever.
4: Pensamento do Johnny com a força do motel Merci Beaucoup. Fácil de pagar, você dá o Pix.
5: Eita!
3: Eita,
5: Merci Beaucoup.
4: Ai, ai. Quando você for dar uma opinião sobre a minha vida,
3: tá,
4: imagine que ela é o seu cu.
5: Que é louco.
4: Veja realmente se você quer dar, né?
3: Meu Deus,
4: hoje eu vi que tatuagem é do diabo. Negativo, as tatuagens são minhas. Eu paguei por ela. O diabo, se quiser uma, ele que pague.
3: Ele que pague,
4: Às vezes eu penso, agora vai. A vida olha pra mim, mas vai aonde?
3: Vai aonde? Tu quer ir aonde?
4: Ai, hoje nem o Leão estamos em condições de brigar. Fiz até um chá pra ele.
3: Senta aí, Leão, vamos conversar.
4: Hoje descobri que num filme pornô as atrizes são escolhidas a dedo.
3: Ah, é?
4: Os atores a pau.
5: Tentei
4: o suicídio uma vez. Nunca mais vou fazer isso. Quase morri.
5: Esse negócio aí é de matar.
4: Olha, se tá tudo dando certo, pode crer que tem algo dando errado.
3: É verdade.
4: Sagrado. Dica para as amantes: quando um homem casado estiver online ali por volta de 3 horas da madrugada, não mande mensagem. É a esposa dando uma geral no celular. O único casamento que dura pra sempre é o do pobre. Nenhum quer sair de casa pra não perder os móveis. Olha, não importa pelo que você esteja passando na vida. Passe desodorante.
5: Passe. Faz parte.
4: Cheguei no restaurante e pedi um ovo estalado. O garçom me deu um coice no saco.
5: Dá só um peteleco assim.
4: Eu não sou vagabundo. Não sou vagabundo. Eu vendia de porta em porta. E tu não imagina como é difícil encontrar uma casa sem porta.
5: Aí, é verdade.
4: Tem uma amiga que o apelido dela é Harley Davidson. Volta e meia tem um véio rico em cima dela. Se tem uma coisa que eu não vou sofrer nunca é de desidratação. No fundo do poço tem muita água, né? Existem 3 jeitos de fazer as coisas: o jeito certo, o jeito errado e o meu jeito, que é igual o jeito errado, só que mais rápido.
5: É bem assim.
4: Um recado pra você que não gosta de mim: Eu te entendo.
3: Isso é muito amigo. Legal, cara. Mas eu vou dizer uma coisa pra ti. Esse é um recado que eu daria pra quem não gosta de mim. Eu entendo vocês.
4: Eu literalmente te entendo.
3: E não preciso que gostem de mim.
4: Isso é verdade. Se uma casa é mal assombrada, pode ter certeza de uma coisa.
5: O quê?
4: O fantasma é incompetente.
3: É incompetente. Porque é mal assombrada.
4: Eu descobri qual é o nome da vidente que erra tudo.
5: Qual?
4: A Singana, né?
3: Ela se engana. E ela se engana feio, né, cara?
5: Toda vez.
4: E aí hoje vou montar um pódio e distribuir troféus e medalhas para todos os alimentos que venceram na minha geladeira. Descobri hoje também qual o celular que só funciona em praia de nudismo.
5: Ô, louco.
4: O Samsung.
3: Samsung, boa.
4: E a última desse bloco. Vocês já perceberam que só existe país latino e nenhum miando? Deve ser por isso que só existe furacão e nenhum furagato.
3: É verdade. Aí, técnico, senhor Ancelotti.
8: Passaram pelo Japão agora. Aquele japonês que numa entrevista falou mal da seleção brasileira, você viu? Foi bom ou foi ruim ele ter falado mal da seleção?
9: Foi bom. Porque deu os piá internos no campo com raiva desse morfético.
3: Piá.
9: E eu vi eles convidando o vestiário. Que iam focar no piá que falou mal da seleção. Mas daí todos os outros são igual. Daí não sabia quem que era quem. Foquemos em todo mundo. Graças a Deus.
8: Pois é, todo mundo fala que os japoneses são tudo igual, é verdade mesmo?
9: Pois é, até essa Copa eram os 11 igual. Mas os bichos são astutos, já começaram a pensar numa estratégia diferente, astuto. Já punharam um goleiro diferente, já não confunde mais o goleiro com o resto do time, não dá pra ver que não é o mesmo. Agora os outros 10 no segundo tempo dá pra trocar tudo que ninguém repara.
8: Tá bom então, parabéns e Deus que ajude.
10: Amém. Gente, com o que homem gasta dinheiro?
11: E ainda precisa ter respondido o Jaguara. Eu nunca tinha visto a resposta fazendo a pergunta.
3: Arno, gostei da nossa última conversa.
5: É louco.
3: Neuri falando.
4: Coisa do Neuri. Fala.
3: Pois é, Neuri. Arno, gostei da nossa última conversa e você tem razão. Chega de só levar fora.
5: É.
3: Agora você vai levar dentro. Tenha força. Lucas, não gosta de mim? Sempre me deixa pra trás. Bah. Mas aí é conversa de primos, né? É uma conversa de família.
12: Tu sabe que é o Neuri, ele fica falando bobachada ali, mal Neuri. Eu conheço ele desde piazinho.
3: Conhece, né?
12: Conheço. Ele morava no campo de aviação lá da Ibirubá, que tinha.
3: Ah, é?
12: Era, não era aeroporto, é campo de aviação.
3: Campo de aviação.
12: Que tinha lá onde os aviões de... Era só avião de veleno, praticamente. Que,
3: veleno. Ali eles desciam.
12: Descia, pousava lá, abastecia pra passar nas lavouras, né? E o Neuri, ele... Hoje vocês sabem que ele é essa pessoa que ele é problemático. Ele tem problema, né?
3: Ele tem.
12: Que ele fica mandando essas coisas pra socar nos outros.
3: Ele tem problemas sérios.
12: Ele quer socar nos outros o tempo todo. E quando ele era pequenininho, ele já tinha problema, ele tinha um negócio de, como é que ele chama? Estoque, né? Que é
3: isso.
12: Transtornos obsessivos compulsivos.
3: É.
12: Ele não podia ver um vidro na frente.
3: Não.
12: Verdade, ele quebrava todos os vidros.
3: Ah, é?
12: Quebrava, ele tinha bodoque, ele fazia bodoque, um bodoque atrás. Ele tinha um monte, coleção de bodoque. Fazia bodoque de borracha, de câmera de bicicleta, de câmera de pneu de trator, mangueirinha de soro. Mangote, que é?
3: Mangote.
12: Pissote, que
3: é? É o mangote, é.
12: Tudo que é mangueirinha, coisa. Ele fazia bodoque. O prazer dele era quebrar vidro com os bodoques.
3: Quebrar vidro.
12: Onde ele via um vidro, ele pagava, dava um bodocaço e quebrava.
3: Ah, ali ele...
12: Vidro de janela, vidraça, porta de vidro,
3: tudo.
12: Espelho, tudo ele quebrava.
3: Era
12: a tia Vilma e o tio Cid não aguentavam mais.
3: Levaram ele gritava, Vilma!
12: Levaram ele no doutor.
3: Levaram ele.
12: Doutor Eurico, era um doutor famoso lá.
3: Eurico,
12: Miranda. Levaram ele, doutor. O doutor disse, esse piá tem problema, vamos ter que internar ele.
3: Tem problema, sério.
12: Isso aí não dá pra deixar solto desse jeito.
3: Não.
12: Se uma hora vai dar uma tragédia. Com esses bodoques dele quebrando vidro.
3: É, ou alguém vai pegar ele e vai capar ele.
12: Pegaram e internaram o Neuri.
3: Ah, não.
12: É verdade, internaram ele como louco, praticamente, né? Botaram uma camisa de força e não deixavam ele pegar bodoque
3: camisa
12: mais.
3: Camisa de força.
12: Botaram numa sala tudo almofadada ali, que ele pra ele se bater a cabeça e coisa.
3: Ficava ali.
12: E ele ficava cada vez mais louquinho das ideias. Mas lá ele não podia fazer bodoque, né? Nem claro. Quebrar vidro. Enfim, cada vez iam lá examinar ele, ficou meio ano chaveado.
3: Meio ano.
12: Pra perder essa. Pra curar do vício do bodoque.
3: Meu Deus do céu, meio ano.
12: Aí o doutor, um dia fizeram uma avaliação final com ele.
3: Final.
12: Dizendo, Neuri.
3: Pra dar alta pra ele.
12: Pra dar alta. Disse, Neuri, hoje nós vamos ver se tu tá bom pra ir embora.
3: Na verdade, já. Na época era pra dar baixa, né?
12: Pra dar baixa.
3: Baixa.
12: Vamos ver se tu vai agora poder ir embora. Se tu se curou desse teu negócio aí do bodoque, de quebrar vidro e coisa e tal. Aí foram fazer uma entrevista. Neuri, vem aqui. Se tu saísse daqui hoje, o que é que tu ia fazer? Dizia ele, não, eu ia arrumar um trabalho pra mim.
3: Opa!
12: Que eu tenho que me ajeitar na vida.
3: Opa!
12: Quero arrumar uma moça bonita pra eu casar.
3: Olha aí.
12: Quero ter um casamento bonito com a família.
3: Bem legal.
12: Quero levá-la na lua de mel.
3: Isso.
12: Isso? Uhum. Daí o médico começou a insistir. Não, mas daí se tu fosse...
3: Mas também o médico...
12: Pô, daí então se tu
3: já
12: fosse...
3: Já sabia do histórico do rapaz.
12: Se tu fosse,
3: né,
12: na lua de mel, como é que ia ser daí? E o disse, ah, daí a lua de mel ia ser lá que nós ia, né?
3: Né?
12: Tá, mas como é que ia ser o médico? Não, mas daí eu ia pegar ela. Eu ia levá-la no colo, carregar pra dentro do quarto, no hotel. Aqueles hotel bonitão.
3: Ah.
12: Né? Tudo envidraçado.
3: 5 estrelas.
12: Tudo envidraçado. Daí o guarda já começou a ficar, como? Não, aqueles hotel bonito, grande.
3: Hotel bonito, né?
12: Hotel bonito, grande.
3: É.
12: Que tu ia fazer? Daí eu ia ficar com ela ali, ia pegar e ia começar tirando o vestido de noiva dela.
3: Boa!
12: E arrancar o vestido dela, tirava.
3: Bah.
12: Meu Deus, e daí o que tu ia fazer? Ah, depois daí eu ia tirar o sutiã dela.
3: Ah, maridade.
12: Meu Deus, e depois? Depois eu ia tirar a calcinha dela. É mesmo, sim, ia tirar
3: a calcinha. Tá ficando quente isso aí.
12: E daí o que tu ia fazer? Daí eu tirava os elásticos das calcinhas. Fazia um bodoque e queria arrebentar. Queria deixar. Não ia sobrar um vidro naquele hotel.
3: Aí ficou lá, não
12: ficou
3: deram.
12: Ficou mais um ano internado.
3: Ah, meu Deus do céu. Vamos lá então.
4: Descobriu o único super-herói analfabeto do mundo.
3: Opa!
12: Anal?
4: Analfabeto do mundo. É o B de vingança.
3: Luiz Eduardo Rodrigues da Silva. Boa tarde, gurizada do Bem Louco.
12: Se bergamota pode ser vergamota.
3: É.
12: Vingança pode ser bingança também.
3: Viu, Armando? Já tá dormindo de conchinha com a mãe do Jimmy? Ah, eu não devia ter lido isso. Putz.
13: Olha aqui, ó. É lamentável esse tipo de colocação nesse programa, porque o intuito desse programa é a diversão.
3: E não a...
13: É a alegria, é espalhar o amor. E aí vem esse rapaz aí. Rapaz. Eu não sei. É um rapaz que hoje já é um pai de família.
3: Pai de família.
13: Que exemplo você está dando pro Martim?
3: Ele teria que ser mais sério.
13: Sério, você não pode fazer esse tipo de atitude.
3: Como é que ele faz isso,
13: na cara? Frente do seu filho, fica fazendo fofoca, intriga.
3: Intriga.
13: Isso não cai bem, isso aí não é parte de uma boa educação.
3: Isso fica feio. Viu?
13: Fica feio.
3: Fica feio pra
13: uma
3: ti.
13: Uma boa formação para o menino.
3: É.
13: Então pare com isso.
3: E aí, Galder, não pegou gripe ainda?
14: Não peguei gripe, eu faço... Eu tenho um remedinho em casa.
3: É.
14: Eu tenho uma conserva de butiá em casa aí que.
3: Ah, conserva de
14: butiá. Uma colherinha em jejum.
3: Jejum.
4: Uma colherinha
14: tem. Uma colherinha em jejum.
4: E 10.
12: Tem logo.
14: E depois um. Só que uma colherinha dessas de graspa com butiá. Ela é ruim de engolir. Aí tu tem que tomar um copinho atrás pra descer. É que só a colherinha, ela meio que parece que desce quadrado.
3: Quadrado.
14: Aí tu toma mais um lisinho atrás pra empurrar ela.
3: Aí fica bom.
14: Daí regula tudo.
3: Liso do butiá.
14: Do mesmo butiá, do butiá com graspa.
3: Muito bem. Vamos lá. Luiz Eduardo Rodrigues da Silva mandou
15: áudio. Começar na escalação da seleção da Holanda. É o Van Gogh. Van Gogh. Lateral nós temos o Vampeta, tem o Vanderlei Cordeiro, temos também o Van Damme, temos o Vanderleia e temos no ataque a Van Escolar.
3: Van Escolar.
15: Van Escolar é perigoso.
3: Temos no meio campo o Vando.
15: E também no ataque o Van Helsing. E no gol, o Van Diesel. Van Diesel. É Vin Diesel. Mas agora é holandês. É Van Diesel. Quebrou o celular.
16: Deu dor de barriga, calma.
15: Ai.
16: O técnico da Holanda é o Ivo.
15: Que Ivo, velho.
16: Ivo Holanda.
3: Vamos começar. Estão perguntando para o Nonzinho como é que você quer morrer.
17: Como você quer ser enterrado? No camarim.
9: Não, eu quero. Não, eu quero ser cremado.
3: Isso é o anãozinho falando. Quero ser cremado.
9: Não vai ter
17: na air fry.
3: Ah, mas daí é brabo, né, cara? Na air fry, não.
18: Bem louco.
19: Pai, meu amigo André Coruja, caba bom vendedor de roupa importada. André, macho, eu tô ligando aqui, mas não é por outra coisa, não. Aquela blusa da Lacoste que tu me vendeu, o jacaré caiu. Foi, ó, macho, eu não sei se foi o sabão que eu usei. É original mesmo essa roupa, mano? Porque eu fui ver na etiqueta, tinha made em Caruaru. Mas assim, não é desconfiando dos seus produtos, não consegue ser um caba bom. Mas tem não como trocar por outra coisa?
20: Não me mande nada. Chega. Quer ver palhaço, vá no circo. Aqui não é cara de palhaço. Quer ver palhaço, vá no circo. Pare, se tonga, se toque. Você já é bem de idade, já é bem de velho, já caindo os dentes de velho, você não perde jeito. Chega, vai enganar o outro burro. Aqui não, Xixel. Sai do meu colo, você não toca gaita. É, vai rotar pepino com os outros. Vai lá de valor pros outros. Os outros prestam, eu não presto. Vagabundo não tem chance. Tchau, não me mande nada aqui. Tem muita gente que pode conversar, tá bom?
21: E aí, pessoal, que querem cortar grama pra mim, daí eu vou passar o valor de cada um de vocês, que é um valor só, pro ano todo aí, pro ano todo, não vou aumentar nem abaixar. Cada um eu vou passar um valor, tá? Cada um receber um valor ali, vai ser esse valor o ano todo, tá? Cada um vai receber um valor, tá? E vai ser um valor só daí, pra sempre, daí é pro ano só daí, pro ano só daí, entendeu? Pro ano todo daí, só esse valor aí vai ser. Cada um vai receber um valor, vai ser só aquele valor ali para cada um, tá? Para cada um vai ser um valor daí, tá? O valor que vocês receberem, vocês vão ter só aquele valor ali para vocês pagarem daí, tá bom? Beleza, pessoal? Muito obrigado, fim de semana para vocês, que esse valor vai ser para essa vida pro ano todo aí, tá bom? Que passar cada um.
22: Pô, dá uma ligada para mim, amanhã não vou trabalhar com vocês, tá? Eu quero limpar minha mandioca amanhã. Quero limpar a mandioca. Que a minha mandioca tá bem suja. Eu fui lá ver agora. Tá bem suja a minha mandioca. Eu quero limpar amanhã, entendeu? Quero limpar a mandioca amanhã, tá bom?
3: É isso aí. É isso aí. Não vai mudar nada. Amanhã é
13: chongas.
3: Amanhã é chongas. Amanhã é quarta-feira. Amanhã
13: não vai mudar chongas.
3: Amanhã é quarta-feira. Quarta-feira. Meio de semana.
13: E é meio do ano também agora. Meio do ano.
23: Virada do planeta.
3: É. Meio do ano já era o mês 6.
13: Pois é.
3: Que terminou. Agora é mais de meio do
13: mais
3: ano.
13: Mais de meio. Olha, tô ruim de conta aí. Pari.
3: Meu Deus, tu tá no áudio do Cine PPI.
13: Meio do ano. É verdade, é que eu vi o áudio. Meio do ano. Fui condicionado pelo áudio do cinema.
3: Ah, mas estamos sendo condicionados por...
13: É o cara que é burro e condicionado fácil, né?
3: Cara, tem um ódio, gente burra.
23: Tem um ódio.
13: Eu me odeio.
23: Quando o cara sabe que é burro, né?
3: Quando o cara sabe que é burro, ele tem... É. Pelo menos ele sabe que ele é burro.
13: É.
3: Sim. Né?
23: Me chamaram de burro porque eu não sabia andar de moto. É difícil trocar as mortes dele.
3: As mortes.
23: De ferradura.
3: De ferradura.
23: Ai. A seleção brasileira.
3: Eu não sei dizer pra ti se eu sei andar de moto trocando as marchas. Eu andava com a bis da rádio, porque era automática.
13: Né? Eu.
23: É uma pra baixo, o resto pra cima. Depende da moto, né? Nossa, maioria...
3: Depende da moto.
13: Aí não me adianta nada, né?
3: É por isso que a gente anda de Hello Move.
13: É isso aí, porque precisa trocar marcha.
3: Precisa trocar marcha.
13: Acelera e vai embora.
3: É só
13: acelera
3: isso aí.
13: Acelera e vai.
3: E deu.
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23: Pensamento do Joy. Com a força dos sabonetes.
13: Oh.
23: Não, dos sabonetes não.
13: Não.
23: Dos travesseiros.
13: Sabonete, onde ele tá a cabeça? Cara?
3: Como é que tu faz isso com o teu patrocinador e rufeiro desse jeito? Cara. Nome,
13: aí depois, né? O cara cancela o patrocínio, o que acontece? Tá
23: louco. Com a força dos travesseiros.
3: Você tem que ser mais responsável.
23: Sim, cara, você sim.
3: Ah, louco.
23: Travesseiros Finco. Finco com pena e Finco sem pena.
3: Bom patrocínio.
13: Ai,
3: bom patrocínio.
23: É. A seleção brasileira ganhou. E esperamos que traga o Hexa. Mas tá igual o Chuck do Brinquedo Assassino, né? Antigamente botava medo em todo mundo. Hoje é um monte de boneco com cabelo estranho.
14: Boa.
23: Mano, sai fora desse relacionamento. Por quê? Samira é mais batida que tapete de casa em frente à estrada de terra.
14: Barbaridade. Pensa num tapete batido.
0: Barbaridade.
23: Aquele momento que você entra no banheiro desesperado pra cagar. Esquece a porta aberta, quando fecha a porta não tem papel, vai buscar o papel, esquece o celular. Puta. Pega o celular e entra alguém na tua frente. Ô, demônio!
0: Isso é um inferno.
23: Ai, ai. Oi, amorzinho. Tá com a cara de braba? O que foi? Não tô bravo, tá assim. Tem que quer? Então, eu quero que a tecla K do teu teclado quebre pra tu nunca mais rir pra aquela vagabunda.
0: Barbaridade.
23: Você já teve ideia de uma situação? Quando você ferve a água pra matar as bactérias, elas morrem. Tá. Mas continuam na água, só que cozida.
14: Isso é uma grande verdade.
0: Mas daí é sopa de bactérias.
14: É a sopinha de bactérias.
0: Sopa de bactérias.
14: É só pra não comer vivo.
23: Isso. Um dia desse vai numa cartomante, na hora que ela virar a carta, eu vou dizer: truco!
0: Ai, ai, ai.
23: Joãozinho, se você tem 5 jacas e comeu 4, você terá diarreia.
14: Caganeira. Olha o tamanho da jaca, homem, tá louco? Comer 5.
23: Ai, ai. Não entendo porque que existe em filmes pornôs com quase 3 horas. Meu recorde é 7 minutos.
14: Nunca cheguei depois da. Só naquela parte da introdução ali.
23: Literalmente a introdução
14: da parte da introdução do filme.
23: Na hora que o marido sai pra trabalhar. Né?
14: Esses filmes, cara, daí os caras. É sempre umas histórias muito loucas, né? Sim. Aí do nada aparece um encanador, aparece um eletricista.
23: Sim.
14: Aí a mulher abre a porta quase semi-nua. Aí começa. Vamos lavar
23: o
14: as tetas.
23: O Joãozinho tá vendo a madrasta tomando banho.
14: É, pelo amor.
23: Joãozinho, com esse frio, o que tu tá fazendo descalço? Andando, mãe.
0: Ai, meu Deus do céu.
23: Passei o dia sexo oral. Tenho nojo de sexo oral. Mas por quê? Dormi de boca aberta na firma.
14: Dormi de boca aberta no trem.
23: Evite decepções no relacionamento.
0: Evite.
23: Seja você o demônio.
14: Seja você o
0: sassafrás.
1: Bem louco.
23: Eu penso que a mulher ideal tinha que ter a bunda na frente e um seio só nas costas. Meu Deus, é horrível. Mas pra dançar ia ser show.
14: Já encoxado na bunda aqui. Ia ser, não, verdade, cara. Ia ser um Frankenstein, mas ia ser uma delícia. Muito boa, hein?
0: Meu, tá louco.
23: Como diria minha
0: velha. As mulheres nesse momento, os caras só pensam.
23: Os caras só pensam em idiotice.
14: Só pensam naquilo.
23: Como diria minha velha mãe quando via meu pai bêbado. Aí já é o demônio,
0: gente. Aí já é o sassafrás, gente.
23: Ui, que neném bonitinho. Vou dar um clipe de papel pra ele brincar. Não pode dar clipe de papel pra um bebê. Ele pode engolir. Tudo bem, tem uma caixa cheia. Descobri em qual cidade o Flamengo nunca ganha. Juiz de fora.
0: Juiz de fora.
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14: Boa.
23: Eu tô tão distraído que eu nem sei se eu perdi o cachorro ou achei o coleiro. Dica pra mulherada.
14: Dica.
23: Se você acha que o caminho para o coração de um homem é através do seu estômago, você tá mirando alto demais.
14: Com as expectativas muito acima.
0: Muito acima.
23: Tem coisa melhor que o cheiro daquilo que a gente ama. O que eu amo tem cheiro de peixe.
14: Rapaz. Xuxi?
23: Hoje me lembrei de umas das minhas maiores raivas de infância.
14: E o que que era?
23: Quem nunca brincou de esconde-esconde e depois você viu que ninguém tava mais procurando.
0: Cara, isso é um inferno, que... é verdade, cara.
14: Tia da mãe.
0: O cara se escondia tão bem que daí já tinha acabado a brincadeira.
14: Já
0: tinha ido pra casa.
14: Já foram embora.
0: Tomando banho.
14: E o cara ali escondido. Eles nunca vão me achar.
23: Nunca vão me achar. Cheguei à conclusão. Prostituição, com certeza, é a profissão mais popular do mundo. Olha a quantidade de filho da puta.
14: É verdade.
23: Meu Deus. Hoje bocejei na frente de um surdo, ele saiu correndo. Ai, ai, ai. Minha mulher era muito acolhedora, mas a mais acolhedora. Não. Recebia meus amigos de perna aberta.
14: Ah, é.
23: Primeiro as damas é sinônimo de vai na frente pra ver tua bunda. Fala a verdade, você já leu o modo de preparo de um miojo, mesmo sabendo fazer, só pra ter a sensação de segurança e não fazer errado.
14: Ah, o cara errar o miojo
23: não,
14: também.
23: Errar o miojo tem que se aposentar. E a última desse bloco, fui comprar uma capinha de celular e a moça da loja perguntou, modelo? Não, moça, eu não sou nem tão bonita assim. Pererê. Piadinha pra começar aqui.
0: 6h35, piadinha do Arno Costa, vamos lá.
14: Depois também vou ter uma piadinha pra contar.
0: Opa! Hoje é bonito.
14: É, nós temos bengalo aí. É.
23: Piadinha da compensação.
14: Não
23: interessa. A boca, velho do diabo. O garoto pergunta pro pai: pai, o que seria compensação?
14: Compensação.
23: Compensação é uma coisa que compensa o outro, compensa. Que substitui, que anula o outro, entendeu? Não, vou te dar um exemplo. Se a tua mãe transa com o padeiro, com o carteiro, com o açougueiro ou com o vizinho, o que que acontece? Tu é corno. Em compensação, tu é o filho da puta.
0: Meu Deus do céu. Fala, Galdério.
14: Foi disso que estava o rapaz ali, bem belo e bem folgado, pescando na beira do rio.
0: Pescando.
14: Moendo a minhoca ali na beira d'água.
0: Aquela molhadinha.
14: É, dando uma caprichada, uma moeda na minhoca. Apareceu um vivente desesperado e diz: Vilche, tu por acaso não viu passar uma mulher loura de camisa azul e saia amarela? Diz o rapaz: vi, passou agorinha aqui. Meu Deus, obrigado, graças a Deus. Será que ela tá longe? Pois, uai, eu acho que não, porque a correnteza tá fraquinha.
0: Correnteza tá fraquinha.
23: O cara tá preso e o advogado comparece pra libertá-lo.
0: Opa.
23: O Andrei, o Michael. Pergunta o que tinha acontecido. Ele disse, olha, eu tava passando na rua e de repente vi um monte de gente correndo. Estavam socorrendo uma prostituta. Tinha acabado de dar luz uma linda criança. Tá, mas o que que deu? Não, o policial se aproximou de mim. O que que é isso aí? Ah, puta que pariu.
1: Eu também quero contar, então. Vocês estão todos.
0: Vai, fala.
1: Vocês estão todos se exibindo que tem piada, eu também quero.
0: Então vamos lá.
1: O rapaz passou mal no meio da rua, se infartou-se. No meio da rua.
0: Não conheço.
1: Acontece.
0: Barbaridade.
1: Foi levado pro hospital.
0: Isso.
1: Juntaram ele e levaram pro hospital.
0: Levaram
1: pro hospital o setor, mas um, só que era um hospital particular, caro. Hospital das Fleiras que tinha lá na cidade. Chegou no Hospital das Fleiras e aí fizeram tudo que é coisa rara no coração. Tudo. Botaram ponte, botaram ponte, viaduto, pinguela, fizeram de tudo.
0: Bem louco. Sinaleira.
1: E quando ele se recuperou, uns dias internado, chegou a freira lá, que é chefona.
0: A irmã.
1: A irmã disse, viu? Tem uma questão mais delicada para falar com o senhor aí, senhor teve um problema grave e a conta ficou meio alta. O senhor, como é que o senhor pretende acertar isso aí? O senhor tem seguro? Tem plano de saúde? Não tenho. Não tenho, irmã. E cartão de crédito também não tenho.
0: Não tem.
1: Pode me pagar em dinheiro? Capaz, tô quebrado, irmã.
0: Capaz.
1: Cheque? Não, o banco não me dá folha mais. Daí eu disse, mas então daí o senhor tinha um parente que podia pagar a conta? Disse, mas sabe que eu não tenho? Eu tenho só uma irmã minha, que é uma solteirona, que é freira. Mas não tem nenhum pilo. Aí a irmã embraveceu, eu disse, não. Ah, não. Freira, não vem com essa conversa, freira não é solteirona. Freira é uma mulher que é casada com Deus.
0: Opa!
1: Daí ele disse, então manda conta pro meu cunhado.

0: 1:57.
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3: Bem, se liga aí, ó, esse programa não é recomendado pra menores de 14 anos, tá?
4: Bem louco.
5: Tá quanto a melancia, meu brother?
6: R$7, brother.
5: Faz as duas por 14?
6: Não tem jeito não, brother, porque um é 7 conto.
5: Mas as duas não dá pra fazer por 14, não?
6: Não, porque uma só é 7 conto, não dá pra fazer 14, não.
5: Dá pra fazer quanto?
6: Rapaz, o mínimo que eu posso fazer aí, eu faço uma por 7 conto.
5: E as duas?
6: As duas? Não, uma é 7.
5: Então faz as duas por 14.
6: Não dá não, pô.
5: E a laranja, tá quanto?
6: A laranja tá R$20 a caixa.
5: Faz a caixa por 22?
6: Não dá não, ó.
5: Por quê?
6: Porque não dá não, senão eu saio perdendo aí, não dá não.
5: Bora, moço, faz aí, moço.
6: Não, tem é 20.
5: E a melancia com a laranja você faz logo, 34?
6: Também não dá não.
5: Só por quê?
6: Só a melancia é 20. Não, só a laranja é 20.
5: E como? Por que não pode fazer?
6: Não, a melancia aqui é 7 contos, não dá pra fazer não.
5: Pô, então tá, muito obrigado.
7: Oi, boa tarde, tudo bem? Tá fazendo o que, Debon? E melhorou daquele ovo lá que a mulher te machucou ou não? Como é que tu tá?
4: Bem louco!
7: Oi, boa tarde, tudo bem? Tá fazendo o que, Debon? E melhorou daquele ovo lá que a mulher te machucou ou não? Como é que tu
4: bem
7: tá?
4: Bem louco!
8: De tarde, se o tempo tá pra chuva, eu vou na Alfa.
9: Tá.
8: Vou comprar umas frutas lá.
9: Umas frutas?
8: Tu quer me conhecer lá, daí tu já paga as frutas, daí tu me traz pra casa, não me cobra frete.
9: Tá.
8: Só que pousar aqui não, né? Não tem. Pode ser outra hora. Primeiro vamos se conhecer bem. Uhum. Quero olhar no teu olho bem, zóio, pra ver se dá pra confiar.
9: A pessoa tem que olhar bem dentro dos olhos.
10: Porque daí eu vou ver se eu só confio em você.
9: Bem dentro dos olhos.
11: O menino chorava quando passava noites. Hoje em dia é 3 por 10.
10: É verdade.
11: Antigamente as meninas choravam quando passava noites. Hoje em dia é 3 por 10.
12: Amor.
13: Que é minha vida?
12: Não esquece, tá?
13: O quê?
12: Se tu morrer, eu morro junto.
13: Valha-me Deus. Nem morrer, eu posso morrer em paz.
12: Bah. O quê?
13: Que Deus nos livre de Satanás.
12: Acredito não, Charlene.
9: O Cristiano Rodrigues.
14: Você não é feliz solteiro, também não vai ser feliz casado.
9: É.
14: A verdadeira felicidade, ela vem do alcoolismo. Biologicamente, o teu fígado consegue aguentar mais do que o teu coração. Por isso, deve rejeitar o amor e tornar-se alcoólatra. Menos foco e mais ansiedade, meu filho.
15: Não, e se alguém do grupo também falar alguma coisa, porque eu falei que tu falou que nós dois falamos, pode deixar que eu falo.
10: Ah.
16: Mas eu não falei nada que tu falou.
10: Quem falou?
16: Tu só falou porque eu não falei, porque se eu falasse, tu não ia falar. Daí como tu falou, eu não falei, entendeu?
10: E aí não falaram?
17: Então não fala nada que nós falemos, porque se falar que nós falemos, daí nós não tem que falar quem falou.
10: É.
18: Porque se não for pra falar o que falaram, que disseram que iam falar, também não adianta falar nada. Porque é a mesma coisa que não falar. Ou fala ou não fala. Então fala já de uma vez. Ou não fala.
10: Ou não fala.
15: Não, e se alguém do grupo também falar alguma coisa...
9: É bem
15: coisa...
9: isso aí mesmo. Valeu,
10: Michael.
9: Eu acho
10: que é isso aí. Isso é importante para as coisas ficarem claras.
9: Claro. Seco, na participação Fala Tigrada. É, eu queria me desculpar pelo benzimento que enviei ontem.
10: Olha!
9: Vocês estavam se recuperando e eu fui muito duro com vocês.
10: Ah, o Seco mandou isso aí.
9: É, logo vocês que são a referência do rádio.
10: Olha aí.
9: Isso perto aí... de vocês, eu sou um jumento. Então, para terminar, quero deixar uma reflexão para os homens.
10: Vai, Seco, vai. Ele é filósofo, Seco.
9: Se tá ruim para você, imagina pro cara que está andando de mão dada na rua com a esposa que a cidade inteira já plantou mandioca.
10: Meu Deus, mano. Seco, tu não tá se comportando, Seco.
9: É.
10: Seco.
9: Eu acho que o Seco tá sabendo de alguma coisa que a gente não sabe.
10: É, verdade. Seco, nós vamos mandar a Tita
9: tá sabendo
10: te botar
9: de alguma...
10: mandar a Tita te botar de castigo de novo. Isso.
9: Tá sabendo de alguma coisa?
10: Eu não tô sabendo de nada.
9: Eu não tô sabendo de nada.
19: Tá ruim pra ti, imagina pra quem encontrou tua ex achando que é o amor da vida dele.
9: E se alguém falou que nós falamos...
10: Não, nós não falamos.
9: Não falamos nada.
10: Falou que
19: quem
10: nós falamos.
19: Quem falou, levanta a mão.
10: Quem não falou, levanta a mão.
9: Fala, Neuri.
0: Eu queria saber de onde é que o
2: Arno tira tanta bobagem.
19: Cara, é verdade. Eu também. E
2: vocês viram o Marrone que disse que é meio viado?
10: Ah, eu vi.
2: Só fiquei em dúvida se ele é da metade pra frente ou da metade pra trás.
10: Isso aí é que nem gravidez, cara. Não tem meia grave. Meio, eu tô um pouco grave. Ou tá ou não tá, né?
19: Ligeiramente grave.
10: É, eu tô só um pouco. Eu tô grave, mas é só um pouquinho.
9: Ele mandou pra nós aqui um áudio e vídeo do Instagram. Vamos ver se vai abrir, né?
19: Instagram.
9: Deixa eu ver, acho que vai. Vamos lá.
4: Mas quando chegarmos à Bate-Caverna, posso fazer uma bate-boquinha?
20: Pode, salsicha. Todos faremos um lanche. Bate-leite e biscoitos pra todos.
4: Bate-leite?
9: Que vem?
4: Meu irmão, é um assalto. Se for me pular de cá que eu vou comer todo mundo. E as mulheres me dão dinheiro, porra.
21: Peraí, meu amigo, dá licença aí.
4: Fala aí, irmão.
21: Na moral, essa parada tá meio errada. Por que tu não come as mulheres e leva o dinheiro dos homens?
4: Ai, filha da puta, cala a boca de assalto é dele,
19: meu. Deixa que ele defina.
9: Ai, mais um.
10: Nada de assalto, bicho.
22: Mas o. Falaram que eu senti uma energia muito boa de mim. E um cara, que o nosso querido segurança aqui da rua, já falou que eu vim nesse mundo, ele sente que eu vim pra dar.
23: Se fosse 2 centímetros pra dentro, eu hoje eu poderia estar de cadeira de roda, né?
10: Porque não tem essa. Ele vai tocar pra mim, eu vou tocar pra ele. Aí
9: lá ele?
23: Meu 100%. Como eu dou na base, eu vou dar no profissional. Eu vou dar meu 100% no profissional.
24: Minha bola não entrou, porém, outras duas aí entraram.
25: Pra sentir o dedo do Dorival na substituição que ele fez, por exemplo.
23: Aí eu não vou falar nada. Não,
25: deu pra sentir o dedo do. Ah, para com isso, cara.
26: Pra mim é pegar essas coisas aqui. Aproveita até que eu tô em casa.
25: Beleza.
26: Venha pegar.
25: Tá bom.
26: Venha tirar esses bacheiros daqui. E venha pagar o que você deve, porca madona, um porco de... Porca madona, multiplicado por porca madona.
25: Porca madona,
26: o dia que eu me envolvi com você,
25: puta,
26: tivesse enviado uns 8-10 dedos no cu.
25: Eu não vou te responder, tá bom?
26: 10 minutos.
25: Tá bom?
26: Venha pra nós conversar, pra nós acertar isso numa boa.
25: Meu Deus, agora
26: venha,
25: eu tenho
26: porque
25: culpa.
26: Por essas gravações que tu fez, que tu anda enviando pra tua mãe, pra Deus e todo mundo,
25: não
26: você
25: me ligue,
26: pode
25: não
26: ter
25: me
26: certeza
25: mande
26: que eu não vou ficar quieta daí.
25: Tô
26: eu
25: nervoso.
26: Não vou. Ou você venha pra nós conversar numa boa,
25: não
26: ou você vai pagar por isso.
25: Comigo.
26: Ou você vai pagar, porque eu não sou vagabunda pra você ficar
25: esqueça
26: fazendo
25: de
26: isso.
25: Mim.
26: Estragar com a minha vida,
25: eu vou
26: com a minha
25: apagar
26: reputação.
25: Teu número.
26: Pelo amor de Deus, você passou dos limites!
25: Eu não vou estragar a minha beleza. Tchau, obrigado.
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9: Pedro Eduardo Costa nessa quarta-feira, 1º de julho de 2020.
10: Olha que bonito, hein?
19: Pensamento do Jânio, né? 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
19: Ontem assisti um filme.
10: É.
19: O curioso caso de. Ontem assisti um filme.
10: O Coroso.
19: É, o curioso caso de Benjamin Rola 2.
10: É louco. É doido.
9: Que é o Benjamin quem mesmo? Benjamin
10: Button.
9: Button.
19: Beijo meu.
9: Que ele nasce velho e vai
10: remoçando.
9: Vai remoçando até virar um neném, né?
10: Até levar um bebê.
19: Mãe, descobri como eu nasci. Como assim? Descobri como eu nasci. Como é que foi? Num ovo. Como assim? Que ovo, guri? Tá louco? Eu tava no elevador, os caras falaram esse pior filho da galinha de 702.
10: Eita!
28: Bem louco!
9: Ah, mas daí, coitado, guri.
19: Hoje é um dia difícil.
9: É.
19: Tô comendo pão que a sanduíche da maçã.
9: Oh, boa!
19: Tem um amigo que fez essa operação de mudança de sexo. Sempre quis ser do outro lado. Agora não tem saco mais nada.
9: Tá sem saco agora.
19: Cara, feia pra mim é falta de sexo.
10: É?
19: E eu sou feio, não transo faz 4 meses. Mais ou menos.
10: É.
19: Minha vida como espermatozoide era um saco, mano. Não
10: mano.
19: Eu deixo sempre livre todas as coisas que eu tenho. Se permanecerem comigo é porque sempre as tive. Se não permanecerem é porque eu não paguei o carnê.
10: Pagou
9: o carnê.
19: Posso pedir em namoro? Claro que pode. Sério? Sim. Quer namorar comigo? Não.
10: Não. Poder pedir, pode, né?
19: Ai, ai. Entre a morte repentina e uma morte lenta, eu prefiro a lenta. Por quê? Pelo menos dá tempo de apagar o histórico do navegador. Aquelas pessoas que tiram foto só do corpo e botam no perfil, eu fico imaginando uma mula sem cabeça. Não sei se sou só eu que faz isso, mas quando eu peço uma pizza, cada barulho de moto é uma esperança.
10: Ah, eu sou assim.
9: Cada barulho de moto cada é uma esperança.
10: Deixa eu já dar uma espiadinha na janela. Uma
19: espiadinha, né?
10: Chegou, né?
19: Cara, mas um minuto que pediu a pizza, né? O ruim de procurar emprego é que eu acho.
10: Ah, aí que tá.
19: Hoje é dia de entregar exame de fezes e a enfermeira setou esse. Se Leonardo da Vinci, com certeza ele toma Viagra.
10: Até certeza. Total.
19: Ah, Chico Xavier. Primeira impressora wireless do mundo.
9: Ai, ai.
19: Ah, o pornô. A única indústria em que os amadores são melhores que os profissionais.
10: O quê?
19: O pornô.
10: É mesmo?
19: Pornô amador os amadores. Os amadores são melhores que os profissionais. Mãe, tem uma formiga no suco. Bebe que é bom pra vista.
10: Toma.
19: Uma em cada 10 mulheres estão satisfeitas com o próprio peso. Ou seja, 9 em cada 10 mulheres falam a verdade. Hoje minha impressora tá fazendo uns barulhos estranhos, cara.
10: Ah, é?
19: Pensei que tava estragado, mas era só impressão mesmo.
9: Era só impressão.
10: Mas você é gozadão.
19: Essa é uma clássica. Fui na autoescola, entrei no carro, coloquei o cinto, o instrutor mandou sair devagarinho. Tirei o cinto e saí.
10: Pé por pé.
9: Pé por pé. Boa.
19: Amizade entre homem e mulher nada mais é do que esquemas mal resolvidos.
10: Bah, com certeza.
19: Dizem que eu sou uma pessoa difícil, mas é muito fácil conviver comigo. Minha iguana nunca reclamou de nada.
9: Não, olha,
19: nunca. Meu Deus. E a última desse bloco: voltar com o ex é igual artesanato de garrafa pet. Tem gente que acha bonito. Né? Yeah. PDD.
9: Artesanato de garrafa pet é.
10: Rapaz.
19: Mais perdido que baiano em horário de verão, né?
10: Antes só de ir pra lá, essa aqui é rapidinha.
9: Vamos lá.
10: É, véia. Dois caipiras estão pescando, de repente um deles assim: meu Deus, tchão, um jacaré comeu meu pé.
19: Meu Deus.
10: Qual deles? Eu não sei, tio, o jacaré é tudo igual. Sabe que ele é cliente da Tia Isa lá em Birubá, bicho, velho. Tem caderninho lá na Tia Isa.
9: Olha aí. Ah, tem?
10: É. Uhum.
9: Pô, tem, pô, que legal.
10: Aham, ele tem ficha lá.
9: Ficha?
10: Tem ficha. Ela anota num caderninho a caneta lá.
19: Bah, ficha.
10: Paulinho. Dois.
19: Dois ovos e uma linguiça.
10: Ai, ai. Que fase.
9: 10 pilas de bug.
19: Ai.
9: Ricardo Skoll mandou áudio e vídeo pra nós. Vamos parar enquanto.
1: Vamos brincar de moto?
9: Vamos. Olha, mulher, amor, vamos brincar de moto.
10: De moto?
9: O cara tá deitado de bruço. No sofá e tá no celular ali. E a mulher vem: amor, vamos brincar de moto.
1: De moto? Vamos brincar de moto?
9: Foi, ela montou nele. Pegou nas orelhas dele.
1: Oxe, o que foi?
3: Acabou a bateria.
1: E agora faz o quê?
3: Faz uma chupeta.
9: Boa! Boa! Muito bom! Vai lá.
19: Estamos em época de eleição e eis que um candidato realizou uma sondagem para apurar quem seria o próximo deputado federal da sua cidade.
9: Opa.
19: Chegou à conclusão que seria a mãe dele.
10: Louco.
19: Segundo ele, ele telefonou para 1.735 pessoas entre as 2 e as 4 horas da manhã com a pergunta: em quem você votaria para deputado federal?
1: Louco.
19: O resultado foi de 68 para na tua mãe, seu filho. E os outros 32% responderam na puta que te pariu. Ou seja, a mãe dele seria eleita já no primeiro turno.
9: E com 100% dos votos.
5: Sempre, sempre, bem, também. Eu podia contar também, uma
9: piadinha. Por favor.
5: por favor. Então daí era uma vez, é o Chuquinha, mesmo o Chuquinha que era da piada papelzinho. Chuquinha. Chuquinha.
9: O Chuquinha.
5: Chuquinha.
9: Chuquinha.
5: Meu Deus, homem.
9: Para, homem.
5: É o Chuquinha.
19: Chuquinha é aquela do Chaves que é uma bunda, né?
9: Para, homem.
5: É o piá, o Chuquinha. Ah. É que nem Chuquinha, só que é o nenê, Chuquinha. O Chuquinha, um dia chegou da aula, ele tinha ido na aula, chegou da aula e disse, mãe.
9: Mãe.
5: Da onde que eu, como, de onde que eu vim? Ah, essa pergunta, tá, não.
19: É. De onde que eu vim?
5: Da onde que eu vim? Daí a mãe disse, ai meu Deus do céu, começou. Como é que eu vou responder isso ali? Ela disse, nene, vamos fazer assim, espera o pai chegar em casa. Daí a mãe fala pro pai falar pra ti, é melhor o pai contar isso pra ti. O guri esperou. Quando o pai chegou em casa, a mãe toda emocionada chamou num canto, o pai disse, ah, nego.
9: Nego, nego é
19: bom. Pai.
5: O Chuquinha fez aquela pergunta esperada, ele fez hoje.
9: Que nós tanto tava esperando.
5: Ele, só que é cedo demais, tô preocupado, esse guri é meio precoce.
9: Meio precoce demais.
5: Mas tu tem que pensar bem na resposta, fala com ele, ele quer saber onde que ele veio. Uhum. Tu que é o pai, tu que é homem. Tu vai lá e conversa com ele. Explica pra ele. E o pai diz, não, deixa pra mim. Deixa pra mim. Pegou o Chuquinha, você fechou com ele no escritório e disse, o gurizinho agitado, olhando, curioso, né? Que já tava ansioso, esperando o pai chegar pra falar com ele. Você senta aí que o pai vai te explicar de onde tu veio.
9: É.
5: Tu sabe muito bem que você é o filhinho do pai e da mãe. Mãe. E o pai e a mãe se casarem justamente só pra você nascer. Porque o papai é que nem uma abelhinha, a mamãe é que nem uma florzinha.
9: Que bonitinho.
5: Entendeu, filho? O pai voou pela vida e pousou como uma abelhinha na flor da mamãe. E deixou no coração da mãe um pouquinho dele mesmo, um pedacinho, uma gotinha dele mesmo. Com muito amor e carinho. E esse pouquinho, essa gotinha do papai, juntou com um pouquinho da mamãe que já estava lá dentro. Para que essas sementinhas se juntassem, se desenvolvendo, se transformando nesse menino bonito e inteligente.
9: Meu Deus do céu, que enrolação.
5: A mãe esperou longos 9 meses e um dia, como uma bela flor, a mãe se abriu e você veio lá de dentro, bem lá do fundo, de dentro da barriguinha da mãe.
9: E disse, aparou.
5: De dentro, de perto do coração dela.
9: Meu Deus.
5: Foi de lá que tu veio, meu filho. E nisso o guri começou uma choradeira.
9: Meu Deus.
5: Mas num desespero. Chorava, esfregava ali. Por que que eu sou complicado assim? Daí, mas por que é complicado, filho? Não, não é complicado. Sim, eu sou complicado. Porque todo mundo é diferente de mim. Mas por que é diferente, nene? Porque lá na escola os outros tudo. Um veio de Guaraciaba.
9: De descanso.
5: Um de Iporã. Só eu que vim da barriga.
19: Mais um aqui então.
9: Boa.
19: Uma das clássicas do programa de vem. No cinema, um rapaz vira-se pra menina que ele levou lá e diz assim:
9: quero minha bolinha.
19: Vou ter de quem são?
9: Quero minha bolinha.
19: De quem do são?
9: Minha bolinha é muito boa.
19: De quem são esses olhinhos? Céus. De quem é esse narizinho? É seu. De quem é essa barriguinha? É sua. Cara, que é sua. Aí ele se empolga e diz: de quem é essa pepequinha? A guria num vermelhão fica quieta, né? E ele, quem é essa pepequinha? E ele repetiu um pouco mais alto e ela quieta, calada. E ele levanta o tom, né? De quem é essa pepeca? Alguém lá atrás grita, acende a luz que acharam! Tá ali.
9: Ai, meu Deus.
6: Eu também tenho um caos aqui. Diz que um dia
19: meu Deus do céu.
6: Que um presidente de um país.
19: Ó.
6: Um presidente de um país estava visitando.
9: A Bélgica acaba de empatar o jogo.
19: Toma.
6: Ô, louco, Xê.
9: Acaba de empatar o jogo. E
6: aos
9: daí?
6: 43 segundos do tempo. Vai para as prorrogação.
9: Prorrogação.
6: E diz que tinha um presidente de um país, estava lá numa cidadezinha no interior do país.
9: Tava lá.
19: Por lá.
10: E só que ele andava
7: bem
10: doente.
7: Louco.
10: Andava doente e foi piorando. E aí era um médico de tudo que é parte descobrir, para tentar descobrir o problema dele, ninguém descobria.
9: O problema era sério.
10: E até que um homenzinho simples, miserável da cidade,
9: opa,
10: que se enfiou no meio dos médicos e dos entendidos lá e disse assim, viu? Eu sei que ele tem. Ele tá com prisão de ventre.
9: Ó. Oh.
10: Será, será? E foram examinar e era mesmo. Só prisão de ventre causava uma série de sintomas. Aí perguntaram pra ele, mas como é que o senhor descobriu que era a prisão de ventre que ele tinha? Mas também desde que tomou posse não foi merda nenhuma.
7: Bem louco.
19: Ô João, ai, ai, tu não tem irmão gêmeo? Não, claro que não. Então foi tudo que eu comi.
8: Oi?
11: Aonde você tava?
8: O quê?
11: Eu tô te ligando, você não me atende.
12: Olha, amor, quem é esse cara?
8: Não sei.
12: Como é que você não sabe? O cara falando de jeito com você.
11: Quem que é esse aí?
8: Meu namorado. E você, quem é?
11: Eu sou do Mercado Livre. Fica sem entrega.
19: Onde é que você tava?
9: O cara já ia tomar um tiro.
13: Ontem tava revirando no fundo do porão da casa aqui, achei uma lâmpada antiga.
9: É.
13: Esfreguei a lâmpada e saiu um gênio. Aí me disse, você tem, pode fazer 3 pedidos. Aí eu falei... Eu quero que o Lucas seja baitola. Sabe o que ele me respondeu? Se você ainda tem 3 desejos. Falaram de
9: pizza. Ó, até o final do programa eu te dou
10: o Eduardo não acerta nem a hora pra te
9: mandar. Agarra esse negócio que é pra ti, ó.
19: Agarra esse negócio que é pra
9: ti. Vamos lá então pro nosso PDD?
10: Vamos.

0: lançamento do Jânio dessa quinta-feira, com a força da sorveteria Me Chupa.
1: Opa!
0: Promoção de sorvete de coco quente.
1: Ah, ele.
0: É, você leva um e leva outro. É o Me Chupa os Coco em dobro.
2: Sorvete de coco quente.
0: Quente. Como é que é? Sorvete quente.
2: Sorvete de coco quente.
0: Coco quente.
2: Coco quente. Coco quente.
0: Ai, ai. Se tudo der errado, pode ter certeza que é sinal que está tudo normal.
2: Claro, normal, porque está dando errado. É. Porque se der certo, aí estava errado.
0: Sim, sim, sim, sim. Hoje faz 3 anos que eu decidi deixar completamente
2: hoje
0: de beber.
2: Eu decidi.
0: Eu não cumpri, mas me recordo.
2: É, decisão a gente toma.
0: Li hoje que se você está acima do peso, mas se alguém te chamar de gordo, não ligue pra isso. Você é bem maior do que tudo isso que falam de
2: muito
0: você.
2: Muito maior.
0: Bem maior.
1: Bem maior.
2: Bem maior.
0: Você visita alguém rico, né?
2: Visita.
0: Não te oferece nem um copo d'água.
2: É verdade.
0: Agora visita um pobre pra te ver. Vai ter bolo, te dá um filhote de cachorro e uma mudinha de planta quando vai embora.
1: Ai, meu Deus.
0: Leva essa samambaia aqui, né?
2: É uma mudinha de avenca.
0: Avenca.
2: Tem um chá, tem um sachinho aqui.
0: Leva uma suculenta pra casa.
2: Não, o sachinho não pode levar.
0: Já levou a suculenta pra casa?
2: É louco.
0: Não acredito em tudo que falem de mim. Eu posso ser bem pior. Não sei vocês, mas quando eu começo a limpar a casa, eu fico com raiva de todo mundo.
2: Pior que dá ódio. Dá ódio. Limpar a casa dá ódio nas pessoas.
0: Ai, ai, hoje descobri qual país do mundo que tem mais abelhas. É os Estados Unidos.
2: Estados Unidos.
0: Provavelmente tudo vai ficar bem, mas eu tenho que enlouquecer um pouco no processo, né?
2: Senão não vai dar certo.
0: Ai, ai. Senhora, infelizmente eu não posso passar bebida alcoólica no Vale Alimentação.
2: Não?
0: Mas é pra uma receita, eu vou fazer um frango ao molho de laranja e cerveja. 48 latas, senhora. A senhora vai cozinhar uma avestruz? Não, é a galinha da tua mãe.
2: Toma!
0: Hoje tive que respeitar a opinião dos outros.
2: Né?
0: Foi horrível.
2: O bom mesmo é não...
0: Acabei de doar R$450 para um homem de rua.
2: Isso
0: me arrependo? Claro que não. Vocês não sabem a felicidade que é, a paz, a alegria que eu senti quando ele guardou o revólver.
1: Boa, né? Ó, o cara fica até mais leve.
2: Mais leve.
0: É. Tem o futuro médico que tá nesse momento usando o chat GPT para passar na faculdade. É melhor tu começar a se alimentar bem e levar uma vida mais saudável.
1: Essa viu, Arno Costa?
2: Viu, Arno Costa?
1: Entendeu, Arno Costa?
2: Entendeu, Arno Costa?
1: Viu essa vida desregrada? Entendeu?
2: Essa vida...
0: Essa vida desregrada eu vou fazer 60 anos, né?
1: Pois é, então.
0: Vê como é que é.
1: Viu?
0: Né? Às vezes é bom.
1: Viu, Xaxéu? Podia ter vivido um pouco mais. Podia ter vivido.
2: Tem que me desregrar um pouco mais.
1: Podia ter vivido um pouco mais que nem o Arno Costa.
2: Agora já foi.
0: Meu avô acendeu o palheiro dele no bolo de 100 anos, né, cara?
2: É verdade.
1: Explodiu.
0: E aí, como é que tá? Tô aqui procurando minha dignidade no lixo. Quem me deu? Me peidei enquanto ria. Ser trocado por outro é horrível.
2: Bah.
0: Ainda bem que eu não sou nem escolhido, né?
2: Nunca será trocado.
0: Toda vez que eu tô num local fechado, cheio de pessoa chata, eu entendo como os presidiários conseguem cavar um túnel usando uma colher, cara. Tu vê como é que
2: bem
0: é.
2: Assim
1: não,
2: mesmo.
1: Não é que dá vontade?
2: Dá.
0: Pessoal, me dá uma dica, pelo amor de Deus, pra fazer arroz doce. Eu já coloquei o óleo e a cebola, falta o quê?

0: nunca percebe a idade que tem até tentar respirar fundo. É, a gente nunca percebe a idade que tem até tentar respirar fundo duas vezes seguidas.
1: Bah, tontei.
0: Já tontei.
2: É. É. Eu não vou tentar porque eu tô todo constipado.
0: Cientistas descobriram que um copo de cerveja por dia não só é saudável, mas também é muito pouco. Como disse,
2: um copo só.
0: Cientistas descobriram que um copo de cerveja por dia só não só é saudável, mas também é muito pouco.
1: É muito pouco.
0: É. Como disse Deus.
2: Mas aí tu vê como é que é o contrário. É muito ou é pouco?
1: É muito pouco.
2: Pois é.
0: Como veio o português pro Brasil, né, que os ladrões roubaram 100 milhões de reais falsos.
2: Reais, é isso aí.
0: Como disse Deus a meu respeito, tu é um desperdício de barro.
1: Bah, coitado. Judiaria.
0: Uma boa mulher permanece sempre ao lado do seu homem, mesmo que ele minta, traia e engane.
1: Credo.
0: Essa mulher é a mãe dele, a esposa já tá dando pra outra.
1: Oi, bem tá, você.
0: Tô aqui, preparando meu chá pra emagrecer, fazendo uma feijoada.
2: É isso aí, velho, claro.
3: Bem louco.
0: Passando para lembrar que a vida não se resume em cachaça e cerveja. Tem que ter torresmo.
1: Também.
2: Torresminho, de boa. Claro.
1: De buenas.
0: Depois dos 40, você não treina. Acabou. Depois dos 40, você não treina. Depois dos 40, você não treina para ficar bonito.
1: Né?
0: Você treina para amarrar o tênis sem fazer aquele barulho de rolamento com areia. Né?
1: Oi, você é engraçado.
0: Feliz Dia Mundial dos Botequeiros.
1: Do quê?
0: Dos botequeiros. E um salve pra quem escutou errado.
2: Ah, teve gente que ouviu errado, né?
0: 50 golpes de cinta. Meu pai me apresentou esse livro.
2: de fio também.
0: A pessoa que mexe o café e depois coloca a colher molhada no açúcar. Me dá vontade de arrastar no asfalto, né,
2: cara? Bah. Cara, daí o açúcar fica com aquelas...
1: Fica empelotado.
2: Né? Isso aí acontece muito na firma. Eu trabalhei numa firma lá em Canoas.
0: Aqui também.
2: Aí o cara faz isso. Lá na Chácara Barreto, cara.
1: O cara faz isso, né?
2: Puta, chegava lá, tava tudo aquele açúcar. Sim.
0: Não, e pior é quando o café tá quente, o açúcar fica aquele caramelo, assim, na ponta da colher.
2: Não, né? Olha só. Não tem, cara. E nós tínhamos lá na empresa que eu trabalhava.
0: Na firma, por lá.
2: 1988. Era o seu Oswaldo. Ele fazia um café passado, cara, que era um espetáculo. Um espetáculo. Naquela época eu tomava café com açúcar. Daí tu ia pegar o açucareiro, cara. Quando não tava vazio, não tinha açúcar.
0: O açucareiro era aquele que tinha um biquinho que tu abria assim.
2: Bárbaro. Não. Era aqueles que metia cisne. Bárbaro.
0: Cara chato, só fica reclamando toda hora. Ah, sou eu. Última desse bloco. 7 bilhões de bocas no mundo. E eu só queria dar um soco na tua.
1: Boa!
0: Pererê.
1: Aquele momento, só pra fechar aqui, aquele momento que o casal está num clima.
0: Isso podia ser o Armando.
1: E aí o marido fala.
2: E o marido fala.
0: Fala aí, Armando.
1: Vamos lá, deixa pra mim então. Aquele momento que o casal tá no clima e o maridão diz: sabia que pizza é a segunda coisa que eu mais gosto de comer na cama? E a mulher fala:
0: acabou.
3: E qual que é a primeira?
1: É X.
2: Boa!
0: Grande escultor famoso que preferia expor as suas obras ao ar livre.
1: Ao ar livre?
0: É
1: o...
0: Arejadinho.
1: E durante a DR, o casal indígena conversa. E ele diz: por que está triste, cova profunda? E ela responde:
3: jamais entenderá, galho pequeno.
0: Cova profunda.

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0: Como que o soldado romano pedia cerveja no boteco?
1: Como o soldado romano pedia cerveja no boteco? É. Não sei.
0: 5 cervejas, por favor. Um vezinho, né?
2: Um vezinho.
1: Só tem uma.
0: Vai.
2: Olha aqui, ó. O Cristiano Rodrigues mandou outra.
0: Fala,
2: lembrando do Valdeci, que ligou pro SAMU pra pedir socorro. Atendimento da saúde pública no nosso Brasa.
3: Pô, tem um rapaz aqui no canteiro com a cabeça sangrando aqui.
4: Tá, o senhor conhece ele?
3: Não.
4: O senhor perguntou se ele quer ajuda?
3: Não, nem perguntei.
4: Então, mas tem que perguntar, senhor. Às vezes ele não quer.
3: Mas daí deixa morrer, né?
4: Se ele quiser, sim.
3: Mas e se morre com a boca ali?
4: Senhor, se ele não quiser e se ele quiser morrer, daí o problema é dele. O senhor tem que perguntar pra ele se ele quer atendimento.
0: Meu Deus. Bah, não.
2: Entendeu?
0: Entendi.
2: Não. Pera aí. O cara ligou pro SAMU pra ajudar o caboclo.
0: Mas será que é real isso aí, cara?
3: Canteiro, cabeça.
0: É?
3: Sangrando aqui.
4: Tá, o senhor conhece ele?
3: Não.
4: O senhor perguntou se ele quer ajuda?
3: Não, nem perguntei.
4: Tá, mas tem que perguntar, senhor. Às vezes ele não quer.
3: Mas daí deixa morrer, né?
4: Se ele quiser, sim.
3: Mas e se morre com a boca ali?
4: Senhor, se ele não quiser e se ele quiser morrer, daí o problema é dele. O senhor tem que perguntar pra ele se ele quer atendimento.
2: Entendeu?
0: Tá bom.
2: É isso aí, essa é a instrução.
0: Brasil,
2: calma, Jimmy. Calma, Jimmy. Um dia vai aparecer alguém obcecado por ti.
5: Calma, irmão. Um dia ainda vai aparecer uma pessoa que é obcecada por você. Que te queira de dia, de noite, faça chuva ou faça sol, mano. E essa pessoa vai se chamar patrão.
0: Sai
5: vai
0: fora.
5: Trabalhar.
0: Para com isso aí, louco.
5: Calma, irmão.
0: E aí? Eu não quero mais ser CLT, cara.
5: Vai trabalhar arrombado.
0: Arrombado? Arrombado é você.
2: Ah, não.
0: Vai xingar
2: é
0: outro aí, cara.
2: Que é isso, cara? 6h45, Belão tá no ar nessa quinta-feira. Michael Daniel Pires aprendendo espanhol. Michael, esse vídeo aqui, ele já foi pro ar. Mas como tu é nosso...
0: Tá, vamos dar uma força aí.
2: Como tu é nosso considerado, vamos lá.
6: É amor.
2: É amor. Estou aprendendo espanhol. Escuta só.
6: É amor. Estou aprendendo a falar espanhol e vou praticar com você.
7: Eu também sei falar espanhol, viu?
6: Quero só ver. Hola, como estás?
7: Hola, está mole? Sai daqui, vou tomar minha cerveja.
2: Boa, mais uma. Quando eu acordo de manhã e escuto ela fritando ovos, olha.
0: Fritando ovos?
2: Fritando ovos.
0: Ué. Ah, esse é barulho de ovo fritando.
8: Bem louco.
0: Estourou o ovo.
2: Aí, ó.
0: Você foi.
2: Viu?
0: Que bárbaro.
2: Massa, Maicon. Muito obrigado.
0: O casal conversando e a mulher pergunta: você acredita que vai ter paz depois da morte? E ele responde:
8: ah, bem louco. Menos,
0: depende, né? Da morte de quem? Se for a tua.
9: Cinderela era uma bela garota, mas muito pobre, que iria muito ir a uma grande festa, mas não tinha condições. De repente, grita uma fada que surge do nada numa nuvem de purpurina.
0: Olha.
9: Então, segundo a tradição, ela transformou uma abóbora em uma bela carruagem. Abóbora. Outra abóbora em um lindo vestido.
0: Olha.
9: A terceira abóbora em um par de sapatos de cristal. Cinderela ficou maravilhada quando de repente sentiu aquela cólica inconfundível.
0: Não, não é possível.
9: Fada, eu vou menstruar. Justo hoje que eu queria dançar com aquele príncipe maravilhoso.
0: Não.
9: Calma, será? Eu dou um jeito nisso.
0: Calma.
9: Pegou a maior abóbora que ela tinha e levou no AB. Que maravilha.
2: Mas ó.
9: Então ela foi pra festa com sua carruagem. Deixou as outras garotas morrendo de inveja com seu vestido e seus sapatos de cristal. Dançou com o príncipe. Só uma coisa ninguém entendeu. Meia-noite a Cinderela explodiu.
0: Não, peraí.
2: Na nossa live.
0: Errou essa live.
9: Joãozinho, que história é essa de falar palavrão na escola?
0: Opa.
9: O dia que tu aprendeu essa merda, piada de bosta.
2: Ah, mas que coisa, tio.
0: Ai, meu Deus do céu, muito bom, muito bom.
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0: Vai chegar.
2: O primeiro só que no ar.

0: vídeo. Porque o que que aconteceu? Ela já tinha feito de tudo. Tudo. Tudo que é posição.
1: Borboleta paraguaia.
0: Borboleta paraguaia.
1: É, mamão amassado.
0: Mamão amassado, o que mais? É. Aquele, como é que é? Coqueirinho.
1: Golfinha no deserto.
0: Coqueirinho, ela já tinha feito.
1: Golfinha no deserto.
0: Meu Deus do céu.
1: Cascudo.
0: Não, elefante invertido. Tudo ela já tinha feito. E veio o dia que não tinha mais novidades pra ela. E ela começou a ficar triste.
2: Isso é brabo.
0: Ficou triste porque ela queria.
2: Acaba a novidade?
0: Acabou a novidade e ela queria mais e mais e ela não se sentia mais aquela, como é que, né?
2: É.
0: Aquela coisa.
2: O da tesão?
0: Isso, tesão.
2: Não tinha mais tesão.
0: Não tinha mais esse tesão que ela tinha, né?
2: Não tinha mais o que, seu Nima?
0: Tesão.
2: Tesão.
0: Tesão. E daí começou a procurar alguém que pudesse fazer alguma coisa diferente.
2: Sim.
0: E ficou sabendo que na França
2: imagina.
0: Tinha o maior expoente masculino do sexo.
2: Do sexo.
0: Que o cara era o galão.
2: Ele era o...
0: Não tinha mulher que não ficasse satisfeita com ele.
2: Era o tocha.
0: Ele era o tocha. E ela disse, eu mando buscar ele agora, então. Mandou chamar, trouxe ele de jatinho. Mandou 1 milhão de euros adiantado pra ele. Trouxe ele de jatinho e o rapaz veio. Desembarcou no aeroporto, ela já mandou levar direto pra casa. Ela já tava lá, deitada, pronta, esperando. E o rapaz, profissional, chegou... já foi se desfazendo das roupas, né? Se virou pra ela e disse, agora tu vai ver.
1: Agora tu vai ver.
0: Então vou te mostrar como é que você faz.
2: Agora tu vai ver.
0: Agora tu vai ver. Vou fazer um negócio diferente contigo aqui.
2: Agora eu vou fazer um negocinho.
0: E eu vou começar...
2: Vou fazer um negocinho bom.
0: Vou começar com um negócio que vai fazer você ver estrelinha. Vou te dar um beijo no imbigo.
2: Olha.
0: Daí ela diz... Ah, ela enlouqueceu.
2: Ah,
0: ela
2: diz,
0: mas eu não te trouxe aqui de jatinho, né?
2: De jatinho, te paguei antecipado.
0: Pagar
2: essa fortuna
0: pra você me dar beijo no imbigo. Beijo. Mas eu não tenho lugar que não me beije. Do imbigo. Me beijaram
2: qualquer já. Qualquer um me beija no imbigo.
0: Qualquer um beija.
2: Me mole um...
0: Pelo amor de Deus, eu pagando...
2: Viu? Me enche um imbigo.
0: Alaga o imbigo.
2: Alaga o imbigo.
0: Fizeram de tudo no imbigo. Mas agora tu vem aí eu te pagar, te dar dinheiro pra você dizer...
2: Da França?
0: Que vem me beijar o imbigo, mas isso aí eu não... Isso eu não vou tolerar, Deus.
2: Isso aí,
0: calma.
2: Não, não, isso aí não.
0: Diz, calma, senhora.
2: Ah, chamou de senhora.
0: Calma.
2: Puta que barca. Calma, amor.
0: Calma, amorzinha.
2: Calma, amorzinho.
0: Calma, amorzinho. Pera. Segura.
2: Segura.
0: Calma, eu vou beijar o imbigo. Só que vai ser pelo lado de dentro.
2: Meu Deus.
0: Só que eu vou dar um beijo pelo lado de dentro.
2: Daí ela olhou assim, ah.

0: Pensamento de hoje dessa sexta-feira.
1: Gelada no sul do mundo.
2: Aliás, antes... Só antes de você iniciar...
1: Não,
2: antes. É porque preciso, porque a gente cantou a música aqui e eu encontrei uma pessoa...
1: Bem louco.
2: Uma pessoa... Que diz que adora quando a gente canta essa parte no Teu Forever, que é o nosso glorioso Evandro. O Evandro, que trabalha ali nas frutas, lá no VIP. Aí, um abraço, Evandro. Um abraço, tudo de bom.
1: Seu Forever.
2: No Seu Forever. No
1: Seu Forever.
2: Evandro.
1: Vocês são loucos.
2: Evandro, no Seu Forever.
1: É, isso aí.
2: Vai, agora sim.
0: Apoio, camiseta. Seara.
2: Isso. Aí,
0: ela apita quando o peru tá saindo. Há três tipos de pessoas no mundo.
1: Três?
0: É, três tipos.
1: Três.
0: As que sabem contar e as que não.
2: É. Toma.
1: Bom.
0: Que nossa amizade seja como uma bunda.
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0: Sejamos sempre juntas e que merda nenhuma nos separe.
2: Ou que seja que nem couro.
0: Aniversários fazem bem à saúde. Pessoas que fazem muitos aniversários e vivem mais.
1: Opa!
2: Que legal isso. Quanto mais aniversário você fizer, mais tempo você vai viver.
1: É verdade.
0: Hoje foi um dia gelado.
1: Ah, é?
0: Não teve jeito, tive que tirar o ar-condicionado do cu.
2: É louco.
1: Tava lá, né?
0: Algumas pessoas são iguais a nuvens.
1: Ah, é?
0: Às vezes eu olho e vejo um animal.
1: Tem mesmo, cara, verdade.
0: Fui no psicanalista esses dias e ele me disse que eu tenho problemas com a minha mãe. Agora que ele mandou a conta, eu consigo pesar na mãe dele, filho da...
2: Oi, vai você.
0: Não se preocupe com a perfeição. Você jamais vai alcançar.
1: Nunca.
2: Nunca, nem perto.
1: Não é nem perto, vai chegar miserável.
0: Hoje veio uma

0: Eu ia vender cremes na porta da minha casa e disse que ia acabar com todas as minhas rugas. Mostrei meu saco pra ela e saiu correndo.
1: Ah, não vai acabar. Não,
2: tá aqui, então resolva.
3: Ué, resolva.
0: Boa tarde, boa tarde. Uma cartela de laxante, por favor. Sacola, senhor. Não, vou cagar no vaso mesmo. Ai, ai, ai. Quando aquele espírito maligno que habita a tua casa já tá lá há muito tempo, tu chama ele. Chega aí, arrombado. Fiz polenta.
2: Moio.
0: Hoje saí de casa, fui na padaria, né? Percebi que tava muito atraente. Opa. Todas as pessoas olhavam pra mim, risinhos de mulheres e tudo mais. Cheguei em casa e vi que tava só de cueca. Você já pensou no dia do grande julgamento? Deus resolver colocar no telão todas as vezes que você foi no banheiro? Odeio, mas tenho ódio de entrevistas de emprego. Sempre me fazem a mesma pergunta. Por que que tu tá pelado? Comparação das letras do alfabeto entre mulher e homem. A mulher é um grande A. Tem quase em todas as palavras. É imponente, forte, quando acentuada. O homem é um Q maiúsculo. É um grande zero com um penduricalho.
2: Toma!
1: É o zero com
2: um zero.
0: É isso aí. Aquele momento único que você ronca na reunião da empresa e começa a tossir pra disfarçar.
1: Ou tu tá na cama assim, assim, daqui a pouco.
2: Não pá. Opa.
0: Ou aquela babinha cai e tu faz. O ruim desse é pode, mas o ruim mesmo é quando a gente fica com raiva não pode quebrar nada, né?
1: Desgraça, porque o cara é pobre, é verdade.
0: Hoje, funcionário da rodoviária aqui da minha cidade, onde guardo bagagens, brigou com o cliente, saiu gritando, que teu tá guardado. Você sabia que se você ficar pelado num pé só, às 4 horas da tarde de uma quarta-feira, eles te tiram das Casas Bahia
1: paulada.
2: É verdade.
0: E a última desse bloco, como diz a namorada do Coisa,
2: dos Coisa
0: Fantásticos, às vezes eu tiro leite de pedra.
1: Toma. Boa! Você deve estar indignado, mas a partir de agora o Bem Louco traz o Arno Costa com a Cesta da Maldade. Vê se aprende alguma coisa. Aproveita o teu final de semana.
4: Bem louco.
0: Fala, diabelo, que hoje é sexta, hoje é dia de maldade. Hoje é dia de cozinhar ovo em panela de pressão.
1: Ai, banida.
0: É louco. Dia de chamar cavalo e pido uma égua.
1: Boa.
0: Hoje é dia de botar bombril no micro-ondas.
1: Bem.
0: Dia de tirar pelo encravado da beiçuda. Hoje é dia de encerar chão de asilo.
1: Eita.
0: Dia de estar com boas intenções e acabar no inferno. Hoje é dia de ordenhar com a mão só. Dia de comer farinha e falar faceta.
1: Faceta.
0: Dia de trepar com soluço.
2: É louco.
0: Hoje é dia de agradecer a mãe por ter metido. Dia de espirrar depilando o saco. Hoje é dia de levar relmas pra comer hóstia na igreja.
1: Relmos.
0: Dia de ir em entrevista de emprego com o zíper aberto. Hoje é sexta, dia entrar com faca em delegacia.
2: Ô, louco.
0: Dia de tomar Viagra de moletom.
1: Bárbaro.
0: Hoje é dia de bater palma de mão fechada. Dia de botar sabão em pó em chafariz. Hoje é dia de esquecer o ferro ligado em cima da cama. Dia de dar cavalo de pau em égua. Hoje é dia de levar a mulher pra passear de charrete e começar beijando a boca da égua.
1: Boa!
0: Hoje é dia de comer sobremesa no carro. Dia de abrir cerveja na sala de aula. Hoje é dia de ir na Universal com guia de chu no pescoço.
1: Bah,
0: é louco. Dia de estourar hemorroida andando de moto.
1: Bah.
0: Hoje é sexta, dia de correr pelado no mercado. Dia da tua mulher pedir a senha do teu celular. Hoje é dia de pegar a mãe com o vizinho na cama. Dia de quem tem Parkinson, raspar a barba. Hoje é dia de estourar o cartão no banco de sêmen. Dia de colocar ovo na rabada.
2: É louco.
0: Hoje é dia de trocar resistência de torneira elétrica ligada.
1: Boa.
0: Dia de tomar laxante em montanha russa. Hoje é dia de fogão cooktop entupir o cookie. Dia de tá cagando e derrubar o celular no vaso. Hoje é dia de pegar piranha com minhoca mole. Dia de entrar no Tinder na frente da mulher.
1: Bah.
0: Hoje é sexta, dia de chupar castanha e comer o caju. Hoje é dia de estar com cara de cu e te oferecerem um charuto. Dia de perguntar pra namorada com quantos ela já transou. Hoje é dia de correr com a mulher e reclamar que só caminha o tempo todo. Hoje é dia de chegar de mansinho no trabalho da mulher, beijá-la por trás do pescoço e ela dizer: para, Ricardo, teu nome seja João. Hoje é sexta, é dia de maldade.
1: Valeu, Lelo, fica por aqui, a gente volta segunda-feira. Bom final de semana. Tchau, obrigado.
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0: 2h50.
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0: 3:23.
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0: 3:57.
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0: 3224-2023.
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0: Vamos mais.
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2: Quatro e 52.
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0: 5:21. 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

0: 5:52.
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0: 6:22. 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

0: 6:54.
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0: 7h50.
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0: 8:21.
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0: 8:52.
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